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0: São 2 horas e 2 minutos.
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0: Temperatura atual, 19 graus.
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0: São 3 horas e 1 minuto.
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0: chuva.
1: Temperatura atual, 19 graus.
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3: Muito bom dia, são 7:06 nos Açores. Vamos saber quais os títulos em destaque. Sérgio Costa, bom dia, Sérgio.
4: Olá, Vivazes, é bom dia. 4 bombeiros feridos em despiste de veículo em Arouca. Central italiano estará a caminho do Benfica.
3: Começa agora a edição das 7.
4: A abrir essa informação, 4 bombeiros voluntários de Arouca ficaram feridos na sequência do despiste de um veículo de combate a incêndios em que seguiam na zona onde lavra um fogo desde segunda-feira. A informação é avançada pelas autoridades. O veículo de combate a incêndios despistou-se nas proximidades de um incêndio na localidade de Pedrógão. Há, assim, 4 feridos, mas é ainda desconhecida a gravidade. Informação avançada à Agência Lusa pelo Comando Sub-Regional de Emergência de Proteção Civil da região de Aveiro. Arouca é justamente um dos pontos do país onde há incêndios. Esta manhã, cerca de 500 bombeiros combatem 4 frentes ativas. Algumas povoações estão na linha do fogo, mas as autoridades garantem não haver risco. À Renascença, o segundo comandante dos bombeiros de Arouca, Ricardo Fradique, sublinha que o perfil do terreno é o principal obstáculo no combate às chamas. Um registro que agora vamos escutar.
5: Temos 4 frentes. Estamos a armeios, atentos com muitas dificuldades de acessos, essencialmente aqui nas povoações de Trebilhão, Candal, Povo das Leiras, onde estamos a tentar fazer aqui um combate a uma das frentes mais ativas, que nos causa mais preocupação até o momento. São escarpas muito, muito acentuadas, não é? E os meios não conseguem progredir, é a nossa maior dificuldade neste momento. Não há nenhuma aldeia diretamente sobre a linha de fogo. Estão na linha, mas sem qualquer tipo de problema.
4: O comandante Ricardo Fradique, Arouca é um concelho habitualmente fustigado pelas chamas. Também em declarações à Renascença, a presidente da Câmara diz ser necessária uma estratégia nacional para fixar pessoas nos territórios do interior. Margarida Belém defende que as populações do interior zelam pelo território e por isso devem ser defendidas.
6: É importantíssimo que se comece a olhar de uma forma muito séria para estas pessoas e estes territórios que tudo fazem para manter as pessoas nestes lugares. Porque se houver abandono do interior, só estaremos a dificultar a sobrevivência dos territórios. E não estou a falar só dos territórios rurais, porque estes territórios rurais são cuidadores da qualidade de vida e ambiental também dos espaços urbanos. E, portanto, temos que rapidamente começar a pensar numa verdadeira estratégia de fixar as pessoas.
4: Margarida Belém, a presidente da Câmara Municipal de Arouca, ainda no mapa dos incêndios, em Torre de Moncorvo, são também perto de 5 centenas os bombeiros no terreno a combater as chamas que lavram desde sábado. Já pelo Porto, em Santo Tirso, há 2 centenas de operacionais no combate a um incêndio que lavra desde segunda-feira. Em Monção estão 90 bombeiros no terreno a combater chamas em área de mato. O Presidente da República deu luz verde à chamada Lei das Burcas, promulgou o decreto da Assembleia da República que proíbe rostos tapados em espaços públicos. O chefe de Estado considera que admitir que só as mulheres têm de esconder o rosto implica uma simetria incompatível com os valores da paridade e dignidade igualitária entre homens e mulheres. Na opinião de António José Seguro, o rosto destapado constitui uma dimensão estruturante da confiança social característica da sociedade portuguesa. E um jovem português de 20 anos foi morto no sul da Albânia. O principal suspeito, um homem de 29 anos, com antecedentes criminais em Inglaterra, foi detido, bem como outras 10 pessoas por ligação ao crime. Epidemia de ébola no Congo, as autoridades do país confirmam que o número de casos ultrapassa os 5 mil. Confirmação surge horas depois da Organização Mundial da Saúde ter alertado que a epidemia está longe de ficar controlada. O ébola já provocou a morte de quase 2.400 pessoas na República Democrática do Congo. No futebol, Alessandro Circatti deverá ser o novo reforço do Benfica. Fabrício Romano, especialista no mercado de transferências, diz que o Clube da Luz se prepara para investir 20 milhões de euros no central do Parma. Já no ténis, depois Nuno Borges, Borges. Há mais um português a fazer história no Masters 1000 de Cincinnati, nos Estados Unidos. Jaime Faria venceu na última noite o australiano Adam Walton e garantiu lugar nos oitavos de final da prova. A fechar, uma sugestão para os próximos dias. Arrancam hoje as festas da Senhora da Agonia em Viana do Castelo. O desfile da mordomia é um dos pontos altos da Romaria, que junta a 1000 mulheres num desfile com muitos milhões de euros ao peito em joias de família. São por isso esperadas milhares de pessoas. Como é habitual, a PSP destacou um forte dispositivo para garantir a segurança, como explica o Superintendente Raul Curva.
7: As nossas medidas são aquelas que têm sido tomadas nos últimos anos, que é acompanhar a mordomia com diversos elementos policiais com várias valências e sempre atento à movimentação das pessoas. O que nós aconselhamos é realmente cuidado acrescido às pessoas após a mordomia, porque aí é que as pessoas divergem para vários locais e é mais complicado para nós estarmos a assegurar todos os caminhos por onde as pessoas vão.
4: O Curva, superintendente da PSP, que está a dizer uma sugestão para os próximos dias, Viana do Castelo, as festas da Senhora da Agonia.
3: Muito obrigada. Foi a edição das 7 com Sérgio Costa. Até já.
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8: São agora 7:08, não se atraso.
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8: Quarta-feira, 19 de agosto, estas são as manhãs da M24. Eu sou o Suzano e vou ficar consigo até bem perto das 10. Bom dia, tenha uma ótima quarta-feira. E se está de férias, a continuação de boas férias.
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0: Estávamos aqui com os Napa na M24, agora são 7h18. Vamos olhar o tempo que vai fazer hoje e segundo o Instituto Português do Mar e da Atmosfera. Vamos ter um dia com céu em geral pouco nublado, ainda que se apresente com períodos de maior nubosidade, especialmente nas regiões mais perto do litoral, no litoral e nas regiões mais perto do litoral, especialmente até final da manhã e também para o final do dia, com possibilidade de ocorrência de precipitação fraca. E temos para hoje vento fraco a moderado, superando moderado, principalmente a partir do final da tarde. Neblina e nevoeiro matinal nas regiões do litoral, que poderá persistir em alguns locais da faixa costeira durante o maior período da manhã. E uma descida de temperatura para hoje. As máximas previstas são de 25 graus para Sines, Faro 26, 27, Santiago de Cacém e Odmira, Setúbal e Grândola 29, 30 para Lisboa, Alcácer do Sal e Ourique, Aljustrel 31, Beja e Évora poderão chegar aos 32 graus.
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0: Johnny Nash na M24, que bela recordação esta. E faz hoje exatamente 86 anos que nascia Johnny Nash, o cantor norte-americano que alcançou grande fama em 72, exatamente com este tema que acabámos de escutar por aqui, e que depois viria a ser gravado pelo jamaicano Jimmy Cliff, com enorme sucesso também. Faz então hoje 86 anos que nascia Johnny Nash, ele que nos deixou a 6 de outubro de 2020, aos 80 anos de idade. Uma recordação aqui na sua rádio. E agora recordo-lhe também que continua aí a iniciativa Noites no Largo, que está a apresentar durante este mês de agosto a peça de teatro A Bilha Quebrada, pela companhia BAL 17, Companhia de Teatro na Educação do Baixo Alentejo, que está a percorrer várias localidades do concelho. Começou no dia 13, vai até o dia 30, sempre às 21h30. Assim, hoje é a vez de Val de Água receber a peça no campo de jogos, junto à Associação de Moradores, recordando que há sempre uma arruada musical pelas ruas de cada localidade às 9 da noite. O início do espetáculo depois será às 21h30. Depois, amanhã, Cruz João Mendes, no dia 21, Abel, dia 22, Santiago do Cacém, na Praça Conde do Bracial, e no dia 23, em Ermidas, no campo de jogos, em frente à Junta de Freguesias. No Cruz João Mendes é no campo de jogos. Dia 27, Largo da Igreja Santa Cruz, Parque Central, em Vila Nova de São André, 28, Largo 25 de Abril, dia 29, em São Domingos, e no pátio da Sala de Convívio da Associação de Moradores, em São Bartolomeu da Serra, no dia 30. Então, a iniciativa Noites no Largo, que este ano está a apresentar a peça de teatro A Bilha Quebrada.
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0: 16 com os GNR, recordando que no dia 31 eles vão estar por Grândola por ocasião da Feira de Agosto, que acontece de 27 a 31, sendo que a primeira noite é uma proposta de muita dança, diria eu, com os DJs Diego Miranda, o DJ mais novo do mundo, Diego Gonzalez, dizem isso, e Dani Gato também, Dani Gato, e no dia 28 Tony Carreira, 29 Bárbara Tinoco, 30 Slow J e 31 os GNR.
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0: Elvis e Castley na M24. Agora estamos a 6 minutos das 8. À hora certa, atualizamos as notícias do país e do mundo. Bom dia, boa quarta e boas férias, se for esse o seu caso.
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4: Muito bom dia, 8 horas 7 nos Açores. Vamos saber quais os títulos em destaque. Sérgio Costa, bom dia.
5: Olá, viva, bom dia. 4 bombeiros feridos após despiste em Arouca. Limitação do Jardim do Morro. Há indignação em Vila Nova de Gaia.
4: Começa agora a edição das 8.
5: 4 bombeiros ficaram feridos no despiste de uma viatura de combate ao incêndio em Arouca. Informação confirmada à Renascença pelo segundo comandante dos bombeiros locais. Para já é desconhecida a gravidade dos ferimentos, como indica Ricardo Fradique.
6: Confirmo o despiste de um veículo florestal dos bombeiros de Arouca, com 4 bombeiros feridos no caminho florestal. Ainda temos as equipas de socorro no local. Ao tentar chegar ao local, sim. Pronto, temos um incêndio ainda com as 4 frentes ativas. O nosso maior obstáculo tem sido a configuração do terreno, não é? O que dificulta muito os meios a chegarem aos locais. Não há nenhuma povoação neste momento com qualquer tipo de ameaça.
5: Ricardo Fradique, segundo comandante dos bombeiros voluntários de Arouca, ouvido por Jaime Dantas, e a confirmação de 4 bombeiros feridos após despiste, combatiam este incêndio. Um fogo que mobiliza, nesta altura, mais de 460 operacionais apoiados por 157 viaturas. Já o incêndio em Torre de Moncorvo continua sem dar tréguas. De acordo com o comandante local, contactado pela Renascença, mantém-se 3 frentes ativas. De Carraseda de Anciães é que gera neste momento mais preocupação. As dificuldades no controle das chamas devem levar a uma mudança de estratégia nas próximas horas. No local permanecem mais de 470 bombeiros. E de acordo com a Proteção Civil, há ainda incêndios significativos em Santo Tirso, Boticas, Arcos de Valdevez e Monção. Suspeita de intoxicação alimentar, 32 alunos do Colégio Salesianos de Lisboa foram assistidos esta madrugada. O alerta foi dado pouco depois da meia-noite. De acordo com a CNN Portugal, que avança a informação, foram mobilizados 14 veículos e 26 operacionais, entre meios de emergência médica e de socorro. Alguns dos alunos foram transportados para o Hospital Santa Maria, em Lisboa, enquanto outros seguiram para o Hospital Amadora Sintra para avaliação médica. Esta suspeita de intoxicação alimentar está ainda a ser avaliada pelas autoridades. Os espanhóis já preparam a entrada em Portugal, querem entrar na ferrovia. A Renfe iniciou o processo para homologar em território português 2 séries de comboios de alta velocidade que pretende usar nas linhas nacionais. Anúncio feito à Europa Press pelo ministro espanhol dos Transportes, Óscar Puente. O governante espera uma entrada mais simples já em Portugal do que em França, onde a operadora pública tem enfrentado obstáculos regulatórios. Ajuda também o facto de Portugal e Espanha partilharem a bitola ibérica, embora ainda seja necessário resolver diferenças técnicas, como a tensão elétrica. Morreu Glória Menezes, a atriz brasileira, era uma dos principais rostos da televisão brasileira. Participou em mais de 40 telenovelas, sobretudo da Globo, entre as quais Guerra dos Sexos, Rainha da Sucata e Pai Herói. Glória Menezes morreu aos 91 anos no Rio de Janeiro. Está a gerar controvérsia. Vai mudar o acesso ao Jardim do Morro em Gaia, um espaço que tem vistas privilegiadas para o Douro. A partir do próximo ano, o espaço vai ser vedado, passa a ter horário de funcionamento e videovigilância numa obra de cerca de 700 mil euros. Quem frequenta o Jardim do Morro tem muitas reservas. A reportagem é de Jaime Dantas.
7: A vista do Jardim do Morro para o Rio Douro e para o Porto é uma imagem digna de postal. Mas esse retrato pode mudar muito em breve. O jardim vai passar a ser cercado por grades e a ter horário de funcionamento. Neste verão, este é um dos locais de eleição de Beatriz, que receia que as mudanças tirem a alma ao Jardim do Morro.
8: Isto é um parque muito bonito, onde vem muita gente até à noite para ver a vista do rio, o pôr do sol e assim, e acho que vai perder um bocadinho a piada se tiver a vedação e se tiver horário de funcionamento, porque vai prejudicar um bocadinho a utilização do espaço.
7: Já a Isabel Guerra concorda que o jardim seja alvo de melhorias, mas discorda que se feche um espaço aberto à comunidade.
9: As casas de banho acho bem. E ter mais policiamento para as músicas muito alto, mas fechar, não.
7: Martim acredita que as novas restrições podem afastar quem hoje frequenta o jardim.
10: E ainda por cima, isto é logo em frente ao Rio Douro, é uma vista espetacular. Se vier à frente, para tirar fotos, para fazer qualquer coisa, vai estragar tudo. As pessoas vão começar a deixar de vir aqui, vão para outros parques aqui no Porto, bem, e arruinar o espaço. Não é?
7: As obras arrancam em fevereiro do próximo ano e representam um investimento de cerca de 700 mil euros da Câmara de Gaia.
5: Obra que deve ficar pronta em maio para marcar os 100 anos daquilo que é um dos espaços mais frequentados em Vila Nova de Gaia e, como dizia, às vezes é com vistas privilegiadas para o Rio Douro e também para a cidade do Porto. É um local muito requisitado para ver o pôr do sol. Quem ainda não o fez, olha, fica aqui o convite, porque de facto as vistas são fantásticas.
4: Muito obrigada, Sérgio. Até já.
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2: São agora 8 horas mais 7 minutos.
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2: Quarta-feira, 19 de agosto, estas são as manhãs da M24, eu sou a Susana e vou ficar consigo até bem perto das 10. Bom dia, boa quarta e boas férias.
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0: Ana Moura na M24, recordando aqui que ela vai estar em Santiago do Cacém por ocasião exatamente da Santiago, da Feira do Monte, se é que está correto, a Feira do Monte, que está de regresso nos dias 4, 5 e 6 do próximo mês. Parque de Feiras e Exposições, com Ana Moura a atuar no último dia do evento, ou dia 6. Antes disso, passa por cá Marisa Liz no dia 5 e Valete no dia 4. É a Feira do Monte. Agora, 8h19, olhamos o tempo que vai fazer hoje, segundo o Instituto Português do Mar e da Atmosfera. Vamos ter um dia azul com céu em geral pouco nublado, ainda que apresente períodos de maior nubosidade no litoral, especialmente até a final da manhã e também para o final do dia. Há ainda possibilidade de ocorrência de precipitação fraca a sul, vento fraco a moderado para hoje também, neblina e nevoeiro matinal no litoral, que poderá persistir em alguns locais da faixa costeira durante grande parte da manhã, e uma descida de temperatura para hoje. As máximas previstas apontam 25 graus para Sines, Faro 26, 27 para Santiago, Cacém e Odmira, Setúbal e Grândola 29, 30 para Lisboa, Alcácer do Sal e Ourique, Alvoreçal 31, Beja e Évora poderão chegar aos 32 graus.
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0: Thousand Years com Christina Perry, a quem damos os parabéns. A cantora e compositora norte-americana está hoje a comemorar mais um aninho de vida, é verdade. E são exatamente, é conta redonda, 40. Parabéns à lindíssima, diga-se também, a bom da verdade, Christina Perry. Agora é a altura de lhe recordar que a festa anual de São Bartolomeu da Serra está aí, já no próximo fim de semana, sexta, sábado e domingo. Fernando Pereira anima a noite de sexta-feira, o do 64, e também há concerto no sábado com os Somos do Alentejo e baile com o do 64, e no domingo, dia 23, baile com Roberto Bernardino. É a festa anual de São Bartolomeu da Serra. A entrada para a festa é livre.
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0: São os Ticos de Rico, os 4:30, aqui com o Miguel Araújo. Estamos a 15 minutos agora das 9. Ora, no âmbito das comemorações do 21º aniversário da Biblioteca Municipal de Sines, novas instalações, o auditório do Centro de Artes recebe amanhã, assim é que está correto, quinta-feira, amanhã, às 21h30, o concerto de O Gajo. É verdade, O Gajo é João Moraes, que apresenta um trabalho onde a viola campaniça continua a assumir um papel central, agora acompanhada pela palavra e pelo diálogo com instrumentos como a sanfona, a zuadufe, a gaita de foles e a pandeireta galega. Uma proposta que cruza tradição e experimentação, dando origem a novas sonoridades e histórias. A entrada é gratuita, mediante levantamento de bilhete, que pode fazê-lo e deve, claro, no Centro de Artes de Sines. Concerto do Gajo, amanhã, 21h30. É passar por lá, levantar o seu bilhete e desfrutar do espetáculo amanhã.
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0: São os The Best Mode na M24, agora 4 minutos para as 9. À hora certa, atualizamos as notícias da região com a jornalista Helga Nobre, a informação regional e logo a seguir o mundo da economia no Pulsar Económico.
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2: Com Elga Nobre.
3: Governo formaliza apoio de 900 mil euros para famílias desalojadas na Barrosinha. Reserva Natural das Lagoas de Santo André e Seixas celebra 26 anos com atividades abertas ao público.
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3: O secretário de Estado da Administração Local e Ordenamento do Território, o Silvério Regaleira, anunciou um apoio de cerca de 900 mil euros para assegurar o alojamento temporário de 17 agregados familiares desalojados pelas cheias na herdade da Barrosinha, em Alcácer do Sal. Silvério Regalado explicou que são 28 pessoas cujas habitações ficaram inabitáveis devido às cheias do Rio Sado durante as intempéries de janeiro e fevereiro.
4: São cerca de 900 mil euros para fazer face à reposição da habitação de 17 famílias, estamos a falar de 28 pessoas que foram desalojadas no comboio de tempestades. No caso concreto de Alcácer, foi por via das cheias do Rio Sado e, portanto, essas famílias foram afetadas, as habitações ficaram afetadas, ficaram inabitáveis.
3: O apoio foi formalizado esta terça-feira através de um contrato entre a Comissão de Coordenação e Desenvolvimento Regional do Alentejo e a Câmara de Alcácer do Sal e permitirá ao município adquirir os módulos onde estas famílias se encontram alojadas. Segundo o governante, as candidaturas para a recuperação das habitações já foram aprovadas e o financiamento está disponível, faltando agora avançar com as respectivas obras.
4: Bom, esse calendário está a ser tratado entre a Câmara Municipal e a CCDR, mas obviamente terá que ser feito com alguma rapidez, porque, como disse, as candidaturas já estão feitas, já estão aprovadas pelo CCDR, o dinheiro já está adiantado e, portanto, a obra tem que entrar em execução.
3: Por seu lado, a Presidente da Câmara de Alcácer do Sal, Clarice Campos, considerou o acordo fundamental por permitir ao município adquirir os monoblocos instalados na herdade da Barrosinha.
5: É muito importante porque ele vai nos permitir, permitir que a CCDR do Alentejo transfira para a Câmara Municipal, ao abrigo deste contrato interadministrativo, a verba necessária para nós adquirirmos os monoblocos que estão na herdade da Barrosinha, onde nós temos alojadas 17 agregados familiares que ficaram com as suas casas todas inundadas durante as intempéries de janeiro e fevereiro do corrente ano.
3: Depois do regresso das famílias às respectivas habitações, os módulos permanecerão na posse do município, ficando disponíveis como solução de alojamento temporário para futuras situações de emergência ou calamidade. A Reserva Natural das Lagoas de Santo André e da Seixa assinala este sábado o 26º aniversário com um programa dedicado à natureza que inclui anilhagem científica de aves, geodiversidade, visitas guiadas e observação de aves. As comemorações começam entre as 9 e as 12 horas com uma sessão aberta de anilhagem científica de aves na Estação Ornitológica Nacional, no Monte do Boteirão. Pelas 11 da manhã realiza-se na Costa de Santo André uma atividade sobre a geodiversidade da Reserva Natural e a evolução geológica da Lagoa de Santo André, orientada por Anabela Cruzes, da Universidade de Lusófona. Durante a tarde, pelas 16 horas, está prevista uma visita guiada à exposição do Centro de Interpretação das Lagoas de Santo André e Sancha. Uma hora depois decorre uma atividade destinada a toda a família de iniciação à observação de aves na Estação Elevatória das Águas de Santo André. O programa termina às 18 com a libertação de um animal recuperado pelo Centro de Recuperação de Animais Selvagens de Santo André no percurso do Salgueiral da Galiza. A Fundação Caixa Agrícola Costa Azul vai atribuir 4 bolsas de estudo para a frequência do ensino superior universitário no ano letivo 2026-27, com um valor mensal máximo de 250 euros. Segundo o regulamento, as bolsas destinam-se exclusivamente à frequência de licenciaturas, independentemente da área de formação, e funcionam como uma comparticipação nos encargos associados aos estudos. O apoio é atribuído durante 10 meses, entre outubro e julho. Podem candidatar-se estudantes residentes nos concelhos de Santiago do Cacém, Sacém, Grândola, Sines, Ourique, Setúbal, Sesimbra, Alcácer do Sal e Montemor-o-Novo, desde que o próprio ou um dos progenitores seja cliente da Caixa Agrícola da Costa Azul. Entre os restantes critérios de admissão estão a matrícula numa licenciatura em território nacional, a insuficiência de recursos económicos para prosseguir os estudos, uma média mínima de 14 valores no ano letivo anterior, não possuir outro curso superior e não beneficiar de outra bolsa ou subsídio. A seleção terá em conta o aproveitamento escolar, a inexistência de cadeiras por concluir, a situação económica do agregado familiar e a idade dos candidatos. As bolsas podem ser renovadas até à conclusão do curso, desde que se mantenham as condições económicas que justificaram a atribuição e o estudante obtenha a aprovação em todas as disciplinas com média mínima de 14 valores. As candidaturas devem ser enviadas até 31 de outubro, acompanhadas da documentação prevista no regulamento. A primeira edição da prova de golfe Portugal Legend Championship vai decorrer no campo desta modalidade no empreendimento turístico Pinheirinho, no concelho de Grândola, entre 30 de outubro e 1 de novembro. Em comunicado, a Agência Regional de Promoção Turística do Alentejo, parceira do evento, explicou que se trata de uma nova prova do calendário internacional da Stager Legends Tour, que terá lugar no Pinheirinho, o Golf Course. A escolha do Pinheirinho para acolher esta competição reforça a afirmação do litoral alentejano como destino de golfe e consolida a presença de Portugal no calendário internacional da Stager Legends Tour, afiançou a árbitra. O campeonato é uma oportunidade para projetar internacionalmente o Alentejo como um destino de excelência, autêntico e atrativo ao longo de todo o ano, associando o golfe à paisagem atlântica, à natureza, à gastronomia e aos vinhos, à cultura, património e à reconhecida hospitalidade do Alentejo, referiu a agência regional. É tudo. Tenha uma boa quarta-feira.
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6: 74% dos pensionistas recebem valores abaixo do salário mínimo. É o destaque desta edição do Pulsar Económico.

0: Cerca de 74% dos pensionistas de velhice da Segurança Social, mais de 1 milhão e 600 mil pessoas, e sensivelmente 90% dos beneficiários de pensões de invalidez, recebiam menos de 870 euros mensais em 2025, o equivalente ao salário mínimo nacional desse ano. Embora o número total de reformados por velhice tenha alcançado o máximo histórico de 2.165.034 pessoas, os rendimentos oferidos mantêm-se reduzidos. Em 2024, a pensão média era de 645 euros, com metade dos pensionistas a receber menos de 462 euros, enquanto o valor da pensão mínima de velhice e invalidez fixou-se nos 331,80 euros em 2025. Esta realidade consolida os idosos como um dos grupos mais vulneráveis à pobreza em Portugal, considerando que o limiar de pobreza estava fixado no ano passado nos 723 euros. A divergência explica-se pelo facto do salário mínimo subir anualmente por decisão política, enquanto as pensões são calculadas por fórmulas associadas à carreira contributiva, levando à atribuição de apoios como o complemento solidário para idosos, pago 12 meses por ano, para garantir um rendimento mínimo mensal que em 2025 era de 630 euros. Entre os triênios de 2014-2016 e 2023-2025, as exportações portuguesas de bens cresceram 59%, impulsionadas por uma transição progressiva para setores de maior valor acrescentado, apesar do domínio continuado dos automóveis, máquinas e combustíveis. As grandes novidades no top 10 foram os produtos farmacêuticos, com as vendas a quadruplicarem, subindo do 15º para o 5º lugar, com forte destino para a Alemanha e os Estados Unidos, e os instrumentos de medição, controlo e precisão, alavancados pelos indicadores de velocidade para automóveis, que saltaram da 21ª para a 10ª posição. Registaram-se também subidas expressivas no setor das gorduras e óleos, sobretudo azeite, e na produção de fruta. Em contrapartida, as indústrias tradicionais perderam relevância no ranking, sendo o calçado o caso mais crítico, ao registar uma quebra de 5,1% nas exportações e a cair do top 10 para a 12ª posição, enquanto o vestuário de malha e de outros tecidos também recuou em relevância. Segundo peritos do setor, estas perdas decorrem da intensa concorrência asiática e de alterações estruturais na procura, o que obriga a um esforço de reestruturação interna destas fileiras, ao mesmo tempo que a economia ganha fôlego através de setores mais sofisticados e do crescimento da metalurgia e metalomecânica. Um estudo recente promovido pela Nickel, em parceria com a Data.ie, revela que cerca de 70% dos portugueses inquiridos possuem duas ou mais contas bancárias, com maior incidência no Algarve e no Alentejo. A principal motivação reside na criação de contas dedicadas à poupança e ao investimento, seguida da separação para gerir as despesas do dia-a-dia. Adicionalmente, o crescimento do comércio eletrónico surge como um impulsionador, com 26% dos auscultados a afirmar já ter recorrido a uma segunda conta por causa das compras online e 31% a admitirem essa possibilidade. Entre os inquiridos que têm apenas uma conta, 46% consideram abrir uma segunda a médio prazo, destacando-se o facto de 84% destes ponderarem uma opção digital, um crescimento de 24 pontos percentuais face ao ano anterior. Para combater a escassez de mão de obra jovem decorrente do envelhecimento populacional, o governo alemão aprovou o plano de pensão ativa inserido no pacote Outono de Reformas. A iniciativa permite aos reformados oferecerem até 2 mil euros mensais de rendimento de trabalho adicional, totalmente isentos de impostos, mantendo-se, contudo, o desconto das contribuições sociais, com o objetivo de reter conhecimento nas empresas e elevar a taxa de emprego. Inspirada numa experiência bem-sucedida da Grécia, a medida procura incentivar a permanência no mercado laboral, sem alterar a idade legal de aposentação aos 67 anos, nem eliminar os benefícios de quem opta pela reforma antecipada. O custo anual da isenção fiscal está estimado pelo governo alemão em 890 milhões de euros, embora o Instituto IW preveja um valor próximo de 1.400 milhões de euros para cerca de 168 mil potenciais beneficiários. Apesar da perda de receita inicial, estima-se impactos económicos positivos a médio prazo, através do aumento da atividade e das contribuições, além de um efeito de valorização social dos mais velhos. A estratégia visa ainda combater fragilidades estruturais do mercado de trabalho alemão, como as baixas horas médias trabalhadas e a elevada expressão do trabalho a tempo parcial, que abrange 30% da força laboral. O número de postos de abastecimento ligados a hipermercados quase duplicou entre 2010 e 2026, ao passar de 167 para 317 instalações e superando a taxa de crescimento da rede global, que registou uma expansão de cerca de 30%. De acordo com um estudo da ERSE, estes postos de baixo custo, localizados junto às superfícies comerciais para atrair clientes, têm permitido aos consumidores poupar em média entre 12 a 14 cêntimos por litro de gasóleo ou gasolina em comparação com as petrolíferas tradicionais, num contexto marcado pelo agravamento dos preços do combustível devido à instabilidade internacional. No primeiro semestre de 2026, a rede nacional somava 3.457 instalações, evidenciando uma perda de peso global das petrolíferas Galp, Repsol, BP e Moeve, que recuou de cerca de 68% para 58% desde 2010. Apesar da redução da Moeve, verificou-se a expansão da BP e da Repsol, o forte crescimento da Prio, que passou de 3 postos em 2012 para 227 em 2026, e a entrada de redes automatizadas low cost, como a Petroprix e a Plan Energy, resultando numa estrutura de retalho mais fragmentada e marcada pela coexistência de diferentes modelos comerciais.
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1: 9 horas mais 19 minutos, é quarta-feira, 19 de agosto. Estas são as manhãs da M24. Eu sou o Susana e fico consigo por aqui até bem perto das 10. Bom dia, boa quarta e, se for o seu caso, está de férias, continuação de boas férias.
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0: Carta de despedida aos descendentes, recordando que eles vão estar por Porto Covo no dia 29 deste mês, por ocasião das festas de Porto Covo em honra de Nossa Senhora da Soledade. 27, 28, 29 e 30 são estas as tradicionais festas de Porto Covo. Olhamos o tempo, a previsão do Instituto Português do Mar e da Atmosfera diz-nos que vamos ter um dia a sul com céu em geral pouco nublado, alguma nubosidade, neblina ou nevoeiro matinal nas regiões do litoral, especialmente durante este início de manhã, e para hoje até o final da manhã e também para o final do dia, a possibilidade de ocorrência de precipitação fraca a sul, vento fraco a moderado e uma descida de temperatura. Se máximas previstas para hoje de 25 graus para Sines, Faro 26, Santiago de Cacém e Odmira 27, 29 para Setúbal e Grândola, Lisboa, Alcácer do Sal e Ourique 30, 31 para Olhos do Céu, Beja e Évora poderão chegar aos 32 graus.
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0: A Final Countdown, os Europe. Estávamos a meio da década de 80 e foi um enorme sucesso este tema. Aproveitando também aqui para dar os parabéns a Joe Tempest, o músico sueco, vocalista principal de banda. Ele que, aliás, escreveu a maioria das músicas de sucesso dos Europe, como este tema que acabámos de escutar por aqui, The Final Countdown, ainda Rock the Night, ou Open Your Heart, ou ainda Carry. Parabéns, está a comemorar 63 anos hoje, Joe Tempest. Parabéns ao artista. Então, 17 minutos agora para as 10. Bom dia, boa quarta e boas férias. Se está de férias, aproveite bem.
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0: Maroon 5 com Cardi B na M24, agora 4 são os minutos que nos separam das 10. Será a altura de me despedir de si com aquele até mais logo. Eu estou de regresso ao rádio quando forem 5 da tarde. Até lá. Seja a continuação de uma fantástica quarta-feira. Até mais logo.
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1: São 10 horas e 21 minutos.
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2: Governo formaliza apoio de 900 mil euros para famílias desalojadas na Barrosinha. Reserva Natural das Lagoas de Santo André e Seixa celebra 26 anos com atividades abertas ao público.
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2: O secretário de Estado da Administração Local e Ordenamento do Território, o Silvério Regaleira, anunciou um apoio de cerca de 900 mil euros para assegurar o alojamento temporário de 17 agregados familiares desalojados pelas cheias na herdade da Barrosinha, em Alcácer do Sal. Silvério Regalado explicou que são 28 pessoas cujas habitações ficaram inabitáveis devido às cheias do Rio Sado durante as intempéries de janeiro e fevereiro.
3: São cerca de 900 mil euros para fazer face à reposição da habitação de 17 famílias, estamos a falar de 28 pessoas que foram desalojadas no comboio de tempestades. No caso concreto de Alcácer, foi por via das cheias do Rio Sado, e portanto essas famílias foram afetadas, as habitações ficaram afetadas, ficaram inabitáveis.
2: O apoio foi formalizado esta terça-feira através de um contrato entre a Comissão de Coordenação e Desenvolvimento Regional do Alentejo e a Câmara de Alcácer do Sal, e permitirá ao município adquirir os módulos onde estas famílias se encontram alojadas. Segundo o governante, as candidaturas para a recuperação das habitações já foram aprovadas e o financiamento está disponível, faltando agora avançar com as respectivas obras.
3: Esse calendário está a ser tratado entre a Câmara Municipal e o CCDR, mas obviamente terá que ser feito com alguma rapidez, porque, como disse, as candidaturas já estão feitas, já estão aprovadas pelo CCDR, o dinheiro já está adiantado e, portanto, a obra tem que entrar em execução.
2: Por seu lado, a Presidente da Câmara de Alcácer do Sal, Clarice Campos, considerou o acordo fundamental por permitir ao município adquirir os monoblocos instalados na herdade da Barrosinha.
4: É muito importante porque ele vai nos permitir, permitir que a CCDR do Alentejo transfira para a Câmara Municipal, ao abrigo deste contrato interadministrativo, a verba necessária para nós adquirirmos os monoblocos que estão na herdade da Barrosinha, onde nós temos alojadas 17 agregados familiares que ficaram com as suas casas todas inundadas durante as intempéries de janeiro e fevereiro do corrente ano.
2: Depois do regresso das famílias às respectivas habitações, os módulos permanecerão na posse do município, ficando disponíveis como solução de alojamento temporário para futuras situações de emergência ou calamidade. A Reserva Natural das Lagoas de Santo André e da Seixa assinala este sábado o 26º aniversário com um programa dedicado à natureza que inclui anilhagem científica de aves, geodiversidade, visitas guiadas e observação de aves. As comemorações começam entre as 9 e as 12 horas com uma sessão aberta de anilhagem científica de aves na Estação Ornitológica Nacional, no Monte do Boteirão. Pelas 11 da manhã realiza-se na Costa de Santo André uma atividade sobre a geodiversidade da Reserva Natural e a evolução geológica da Lagoa de Santo André, orientada por Anabela Cruzes, da Universidade de Lusófona. Durante a tarde, pelas 16 horas, está prevista uma visita guiada à exposição do Centro de Interpretação das Lagoas de Santo André e Seixa. Uma hora depois decorre uma atividade destinada a toda a família de iniciação à observação de aves na Estação Elevatória das Águas de Santo André. O programa termina às 18 com a libertação de um animal recuperado pelo Centro de Recuperação de Animais Selvagens de Santo André, no percurso do Salgueiral da Galiza. A Fundação Caixa Agrícola Costa Azul vai atribuir 4 bolsas de estudo para a frequência do ensino superior universitário no ano letivo 2026-27, com um valor mensal máximo de 250 euros. Segundo o regulamento, as bolsas destinam-se exclusivamente à frequência de licenciaturas, independentemente da área de formação, e funcionam como uma comparticipação nos encargos associados aos estudos. O apoio é atribuído durante 10 meses, entre outubro e julho. Podem candidatar-se estudantes residentes nos concelhos de Santiago do Cacém, Alfém, Grande Lacinho, Ourique, Setúbal, Sesimbra, Alcácer do Sal e Montemor-o-Novo, desde que o próprio ou um dos progenitores seja cliente da Caixa Agrícola da Costa Azul. Entre os restantes critérios de admissão estão a matrícula numa licenciatura em território nacional, a insuficiência de recursos económicos para prosseguir os estudos, uma média mínima de 14 valores no ano letivo anterior, não possuir outro curso superior e não beneficiar de outra bolsa ou subsídio. A seleção terá em conta o aproveitamento escolar, a inexistência de cadeiras por concluir, a situação económica do agregado familiar e a idade dos candidatos. As bolsas podem ser renovadas até à conclusão do curso, desde que se mantenham as condições económicas que justificaram a atribuição e o estudante obtenha a aprovação em todas as disciplinas com média mínima de 14 valores. As candidaturas devem ser enviadas até 31 de outubro, acompanhadas da documentação prevista no regulamento. A primeira edição da prova de golfe Portugal Legend Championship vai decorrer no campo desta modalidade no empreendimento turístico Pinheirinho, no concelho de Grândola, entre 30 de outubro e 1 de novembro. Em comunicado, a Agência Regional de Promoção Turística do Alentejo, parceira do evento, explicou que se trata de uma nova prova do calendário internacional da Stager Legends Tour, que terá lugar no Pinheirinho Golf Course. A escolha do Pinheirinho para acolher esta competição reforça a afirmação do litoral alentejano como destino de golfe e consolida a presença de Portugal no calendário internacional da Stager Legends Tour, afiançou a árbitra. O campeonato é uma oportunidade para projetar internacionalmente o Alentejo como um destino de excelência, autêntico e atrativo ao longo de todo o ano, associando o golfe à paisagem atlântica, à natureza, à gastronomia e aos vinhos, à cultura, património e à reconhecida hospitalidade do Alentejo, referiu a agência regional. É tudo. Tenha uma boa quarta-feira.
0: 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Temperatura atual, 24 graus.
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2: Governo formaliza apoio de 900 mil euros para famílias desalojadas na Barrosinha. Reserva Natural das Lagoas de Santo André e Seixa celebra 26 anos com atividades abertas ao público.
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2: O secretário de Estado da Administração Local e Ordenamento do Território, o Silvério Regaleira, anunciou um apoio de cerca de 900 mil euros para assegurar o alojamento temporário de 17 agregados familiares desalojados pelas cheias na herdade da Barrosinha, em Alcácer do Sal. Silvério Regalado explicou que são 28 pessoas cujas habitações ficaram inabitáveis devido às cheias do Rio Sado durante as intempéries de janeiro e fevereiro.
3: São cerca de 900 mil euros para fazer face à reposição da habitação de 17 famílias, estamos a falar de 28 pessoas que foram desalojadas no comboio de tempestades. No caso concreto de Alcácer, foi por via das cheias do Rio Sado e, portanto, essas famílias foram afetadas, as habitações ficaram afetadas, ficaram inabitáveis.
2: O apoio foi formalizado esta terça-feira através de um contrato entre a Comissão de Coordenação e Desenvolvimento Regional do Alentejo e a Câmara de Alcácer do Sal e permitirá ao município adquirir os módulos onde estas famílias se encontram alojadas. Segundo o governante, as candidaturas para a recuperação das habitações já foram aprovadas e o financiamento está disponível, faltando agora avançar com as respectivas obras.
3: Bom, esse calendário está a ser tratado entre a Câmara Municipal e a CCDR, mas obviamente terá que ser feito com alguma rapidez, porque, como disse, as candidaturas já estão feitas, já estão aprovadas pelo CCDR, o dinheiro já está adiantado e, portanto, a obra tem que entrar em execução.
2: Por seu lado, a Presidente da Câmara de Alcácer do Sal, Clarice Campos, considerou o acordo fundamental por permitir ao município adquirir os monoblocos instalados na herdade da Barrosinha.
4: É muito importante porque ele vai nos permitir, que a CCDR do Alentejo transfira para a Câmara Municipal, ao abrigo deste contrato interadministrativo, a verba necessária para nós adquirirmos os monoblocos que estão na herdade da Barrosinha, onde nós temos alojadas 17 agregados familiares que ficaram com as suas casas todas inundadas durante as intempéries de janeiro e fevereiro do corrente ano.
2: Depois do regresso das famílias às respectivas habitações, os módulos permanecerão na posse do município, ficando disponíveis como solução de alojamento temporário para futuras situações de emergência ou calamidade. A Reserva Natural das Lagoas de Santo André e da Seixa assinala este sábado o 26º aniversário com um programa dedicado à natureza que inclui anilhagem científica de aves, geodiversidade, visitas guiadas e observação de aves. As comemorações começam entre as 9 e as 12 horas com uma sessão aberta de anilhagem científica de aves na Estação Ornitológica Nacional, no Monte do Boteirão. Pelas 11 da manhã realiza-se na Costa de Santo André uma atividade sobre a geodiversidade da Reserva Natural e a evolução geológica da Lagoa de Santo André, orientada por Anabela Cruzes, da Universidade de Lusófona. Durante a tarde, pelas 16 horas, está prevista uma visita guiada à exposição do Centro de Interpretação das Lagoas de Santo André e Sancha. Uma hora depois decorre uma atividade destinada a toda a família de iniciação à observação de aves na Estação Elevatória das Águas de Santo André. O programa termina às 18 com a libertação de um animal recuperado pelo Centro de Recuperação de Animais Selvagens de Santo André, no percurso do Salgueiral da Galiza. A Fundação Caixa Agrícola Costa Azul vai atribuir 4 bolsas de estudo para a frequência do ensino superior universitário no ano letivo 2026-27, com um valor mensal máximo de 250 euros. Segundo o regulamento, as bolsas destinam-se exclusivamente à frequência de licenciaturas, independentemente da área de formação, e funcionam como uma comparticipação nos encargos associados aos estudos. O apoio é atribuído durante 10 meses, entre outubro e julho. Podem candidatar-se estudantes residentes nos concelhos de Santiago do Cacém, Sem Grande, Lacinos, Ourix, Setúbal, Sesimbra, Alcácer do Sal e Montemor-o-Novo, desde que o próprio ou um dos progenitores seja cliente da Caixa Agrícola da Costa Azul. Entre os restantes critérios de admissão estão a matrícula numa licenciatura em território nacional, a insuficiência de recursos económicos para prosseguir os estudos, uma média mínima de 14 valores no ano letivo anterior, não possuir outro curso superior e não beneficiar de outra bolsa ou subsídio. A seleção terá em conta o aproveitamento escolar, a inexistência de cadeiras por concluir, a situação económica do agregado familiar e a idade dos candidatos. As bolsas podem ser renovadas até à conclusão do curso, desde que se mantenham as condições económicas que justificaram a atribuição e o estudante obtenha a aprovação em todas as disciplinas com média mínima de 14 valores. As candidaturas devem ser enviadas até 31 de outubro, acompanhadas da documentação prevista no regulamento. A primeira edição da prova de golfe Portugal Legend Championship vai decorrer no campo desta modalidade no empreendimento turístico Pinheirinho, no concelho de Grândola, entre 30 de outubro e 1 de novembro. Em comunicado, a Agência Regional de Promoção Turística do Alentejo, parceira do evento, explicou que se trata de uma nova prova do calendário internacional da Stager Legends Tour, que terá lugar no Pinheirinho Golf Course. A escolha do Pinheirinho para acolher esta competição reforça a afirmação do litoral alentejano como destino de golfe e consolida a presença de Portugal no calendário internacional da Stager Legends Tour, afiançou a Arpta. O campeonato é uma oportunidade para projetar internacionalmente o Alentejo como um destino de excelência, autêntico e atrativo ao longo de todo o ano, associando o golfe à paisagem atlântica, à natureza, à gastronomia e aos vinhos, à cultura, património e à reconhecida hospitalidade do Alentejo, referiu a agência regional. É tudo. Tenha uma boa quarta-feira.
0: 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Temperatura atual, 25 graus.
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6: 74% dos pensionistas recebem valores abaixo do salário mínimo. É o destaque desta edição do Pulsar Económico.

Cerca de 74% dos pensionistas de velhice da Segurança Social, mais de 1 milhão e 600 mil pessoas, e sensivelmente 90% dos beneficiários de pensões de invalidez, recebiam menos de 870 euros mensais em 2025, o equivalente ao salário mínimo nacional desse ano. Embora o número total de reformados por velhice tenha alcançado o máximo histórico de 2.165.034 pessoas, os rendimentos oferidos mantêm-se reduzidos. Em 2024, a pensão média era de 645 euros, com metade dos pensionistas a receber menos de 462 euros, enquanto o valor da pensão mínima de velhice e invalidez fixou-se nos 331,80 euros em 2025. Esta realidade consolida os idosos como um dos grupos mais vulneráveis à pobreza em Portugal, considerando que o limiar de pobreza estava fixado no ano passado nos 723 euros. A divergência explica-se pelo facto do salário mínimo subir anualmente por decisão política, enquanto as pensões são calculadas por fórmulas associadas à carreira contributiva, levando à atribuição de apoios como o complemento solidário para idosos, pago 12 meses por ano, para garantir um rendimento mínimo mensal que em 2025 era de 630 euros. Entre os triênios de 2014-2016 e 2023-2025, as exportações portuguesas de bens cresceram 59%, impulsionadas por uma transição progressiva para setores de maior valor acrescentado, apesar do domínio continuado dos automóveis, máquinas e combustíveis. As grandes novidades no top 10 foram os produtos farmacêuticos, com as vendas a quadruplicarem, subindo do 15º para o 5º lugar, com forte destino para a Alemanha e os Estados Unidos, e os instrumentos de medição, controlo e precisão, alavancados pelos indicadores de velocidade para automóveis, que saltaram da 21ª para a 10ª posição. Registaram-se também subidas expressivas no setor das gorduras e óleos, sobretudo azeite, e na produção de fruta. Em contrapartida, as indústrias tradicionais perderam relevância no ranking, sendo o calçado o caso mais crítico, ao registar uma quebra de 5,1% nas exportações e a cair do top 10 para a 12ª posição, enquanto o vestuário de malha e de outros tecidos também recuou em relevância. Segundo peritos do setor, estas perdas decorrem da intensa concorrência asiática e de alterações estruturais na procura, o que obriga a um esforço de reestruturação interna destas fileiras, ao mesmo tempo que a economia ganha fôlego através de setores mais sofisticados e do crescimento da metalurgia e metalomecânica. Um estudo recente promovido pela Nickel, em parceria com a Data.ie, revela que cerca de 70% dos portugueses inquiridos possuem duas ou mais contas bancárias, com maior incidência no Algarve e no Alentejo. A principal motivação reside na criação de contas dedicadas à poupança e ao investimento, seguida da separação para gerir as despesas do dia-a-dia. Adicionalmente, o crescimento do comércio eletrónico surge como um impulsionador, com 26% dos auscultados a afirmar já ter recorrido a uma segunda conta por causa das compras online e 31% a admitirem essa possibilidade. Entre os inquiridos que têm apenas uma conta, 46% consideram abrir uma segunda a médio prazo, destacando-se o facto de 84% destes ponderarem uma opção digital, um crescimento de 24 pontos percentuais face ao ano anterior. Para combater a escassez de mão de obra jovem decorrente do envelhecimento populacional, o governo alemão aprovou o plano de pensão ativa inserido no pacote Outono de Reformas. A iniciativa permite aos reformados oferecerem até 2 mil euros mensais de rendimento de trabalho adicional, totalmente isentos de impostos, mantendo-se, contudo, o desconto das contribuições sociais, com o objetivo de reter conhecimento nas empresas e elevar a taxa de emprego. Inspirada numa experiência bem-sucedida da Grécia, a medida procura incentivar a permanência no mercado laboral, sem alterar a idade legal de aposentação aos 67 anos, nem eliminar os benefícios de quem opta pela reforma antecipada. O custo anual da isenção fiscal está estimado pelo governo alemão em 890 milhões de euros, embora o Instituto IW preveja um valor próximo de 1.400 milhões de euros para cerca de 168 mil potenciais beneficiários. Apesar da perda de receita inicial, estima-se impactos económicos positivos a médio prazo, através do aumento da
atividade e das contribuições, além de um efeito de valorização social dos mais velhos. A estratégia visa ainda combater fragilidades estruturais do mercado de trabalho alemão, como as baixas horas médias trabalhadas e a elevada expressão do trabalho a tempo parcial, que abrange 30% da força laboral. O número de postos de abastecimento ligados a hipermercados quase duplicou entre 2010 e 2026, ao passar de 167 para 317 instalações e superando a taxa de crescimento da rede global, que registou uma expansão de cerca de 30%. De acordo com um estudo da ERSE, estes postos de baixo custo, localizados junto às superfícies comerciais para atrair clientes, têm permitido aos consumidores poupar em média entre 12 a 14 cêntimos por litro de gasóleo ou gasolina, em comparação com as petrolíferas tradicionais, num contexto marcado pelo agravamento dos preços do combustível devido à instabilidade internacional. No primeiro semestre de 2026, a rede nacional somava 3.457 instalações, evidenciando uma perda de peso global das petrolíferas Galp, Repsol, BP e Moeve, que recuou de cerca de 68% para 58% desde 2010. Apesar da redução da Moeve, verificou-se a expansão da BP e da Repsol, o forte crescimento da Prio, que passou de 3 postos em 2012 para 227 em 2026, e a entrada de redes automatizadas low cost, como a Petroprix e a Plan Energy, resultando numa estrutura de retalho mais fragmentada e marcada pela coexistência de diferentes modelos comerciais.

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6: Boa tarde, bem-vindos a mais uma edição do programa de Porta Aberta. Fique connosco até bem perto das 14 horas e fique a saber o que se passa no seu município.

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1: A Câmara Municipal de Santiago do Cacém continua a reforçar o investimento na educação, assegurando no ano letivo 2026-2027 a oferta gratuita dos cadernos de fichas de atividades a todos os alunos dos agrupamentos de escolas do município. Para concretizar esta medida, a autarquia investe 177.550 € na aquisição de 13.800 cadernos de fichas de atividades, que serão distribuídos gratuitamente a cerca de 3.115 alunos, de acordo com os manuais adotados pelos estabelecimentos de ensino. A iniciativa abrange todas as disciplinas do primeiro, segundo e terceiro ciclos do ensino básico, bem como as disciplinas de formação geral e as disciplinas específicas trianuais do ensino secundário. Os cadernos serão entregues no início do ano letivo, sem necessidade de qualquer inscrição por parte das famílias. Com esta medida, a Câmara Municipal de Santiago de Cacém reafirma o seu compromisso de apoiar as famílias e de promover a igualdade de oportunidades no acesso à educação, contribuindo para reduzir os encargos associados ao regresso às aulas e garantindo que todos os alunos disponham dos recursos pedagógicos necessários para o seu sucesso escolar. A oferta dos cadernos de atividades integra um conjunto abrangente de medidas de ação social escolar promovidas pelo município, que visam proporcionar melhores condições de aprendizagem e apoiar os alunos ao longo de todo o percurso
0: educativo. 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
1: A Reserva Natural das Lagoas de Santo André e da Sancha está de parabéns. No próximo sábado, dia 22 de agosto, celebra-se o 26º aniversário da Reserva, com um programa especial dedicado à natureza, à biodiversidade e à descoberta deste território único. Ao longo do dia, haverá várias atividades para participar e aprender, com destaque para a aninhagem científica de aves, atividades de educação e sensibilização ambiental e outras iniciativas que permitem conhecer melhor os valores naturais da Reserva. 26 anos a proteger, conhecer e valorizar a natureza. A parte desta celebração, que tem início pelas 9 da manhã, com uma sessão aberta de anilhagem científica de aves na Estação Ornitológica Nacional do Monte do Outeirão. Venha celebrar a natureza que nos inspira.

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1: A Câmara Municipal de Santiago de Cacém assinou, dia 28 de julho, um protocolo de colaboração destinado à implementação de um programa de educação e sensibilização ambiental e à dinamização do Centro Nacional de Educação Ambiental para a Conservação da Natureza, em alinhamento com o Plano de Cogestão da Reserva Natural das Lagoas de Santo André e da Sancha. O compromisso firmado com a Comissão de Coordenação e Desenvolvimento da Região Alentejo, Instituto de Conservação da Natureza e Florestas e Município de Sines formaliza a cooperação entre as quatro entidades, consolidando o trabalho desenvolvido nos últimos anos e garantindo a continuidade de programas de educação e sensibilização ambiental dirigidos às escolas, às comunidades e aos visitantes. O presidente da Câmara Municipal de Santiago de Cacém, Bruno Gonçalves Pereira, manifestou a sua enorme satisfação pela formalização de um compromisso que vai abrir novos caminhos.
2: O facto de estarem presentes aqui os mais altos representantes das respectivas instituições, penso que também deu um sinal do nosso empenho, quer a CCDR, quer as duas câmaras, quer o próprio ICNF, o diretor regional, que há um empenho crescente. Ou seja, nós de facto sabemos que o futuro passa pela consciencialização do ambiente, sabemos que às vezes há pequenos retoques que podem ser feitos e coisas maiores. Está prevista também uma rota entre o Guadiana, a Serra de São Mamede, na região de Porto Alegre, e aqui as Lagoas de Sancha e de Santo André, em Sines e Santiago, para que as nossas crianças dos outros pontos do país e até as do interior do Alentejo, quando vêm a esta região, que venham também à parte que tem mais a ver com a conservação da natureza, com estas paisagens, com a observação de pássaros, com dois centros nacionais aqui, um ornitológico, observação de pássaros, e o outro de interpretação e ecológica, de conservação da natureza. Eu acho que agora ainda nos cria mais obrigações trabalharmos nesse sentido. Felizmente, o Governo da República, através da CCDR, estão muito atentos para este fenómeno. Em breve também teremos reuniões descentralizadas de alguns destes organismos aqui no nosso território, na nossa região, nomeadamente nestes dois concelhos aqui mais ligados ao núcleo do litoral alentejano, ao núcleo duro, se quisermos. E todos estes são sinais de que as coisas vão começar a prosperar. Queremos ver outra vez mais crianças aqui, queremos passar a ver mais investigadores das universidades, e numa altura em que a academia também, quer para Sines, quer para Santiago e para Santo André, está extremamente interessada, como nós, como é óbvio, em vir para o território, penso que temos aqui a fórmula para a tempestade positiva perfeita para começar tudo a avançar mais rapidamente, porque o trabalho feito para trás é extraordinário, nomeadamente dos técnicos que aqui estão, a Isa e o João Carlos Farinha. É algo que devemos ser agradecidos. Os técnicos estão no terreno, como o Paulo Encarnação, tanto tempo, e foram estas pessoas que mantiveram e que até conseguiram ampliar em momentos, exceção feita ao período da pandemia, por exemplo, o que estes centros nacionais têm sido. E agora está na altura de darmos mais meios a estas pessoas que tudo fizeram, no fundo, para termos aqui uma grande vinda em termos de futuro do que é a comunidade escolar e o conhecimento da natureza e do meio ambiente.
1: Para o diretor regional do Alentejo, do Instituto de Conservação da Natureza e Florestas, José Calado, é importante ter as espécies vegetais e animais, mas também é importante ter as pessoas.
3: Todas as estruturas evoluem, todas as espécies evoluem, as estruturas também, portanto nós temos que ir sempre tendo alguma recuperação para recebermos as pessoas, para termos capacidade das pessoas visitarem e perceberem e compreenderem. Temos que ter também estruturas para receber, para elas andarem, para visitarem. Não podemos ter. É importante ter as espécies vegetais e as espécies animais, mas é importante serem visitadas pelas pessoas. Está lá ao pé delas. Por vezes temos que ter uma estrutura para fazer lá chegar. Não é só a estrutura num espaço físico fechado, como está aqui. É importante, mas é importante o mundo lá fora, mais real. E para isso, há estruturas que vão se degradando com o tempo, e aquilo que eu disse é um desafio de todas as entidades, é nós conseguirmos conservar e melhorar. Nós não queremos deixar para os nossos descendentes pior do que aquilo que recebemos. Portanto, é melhorar as infraestruturas que aqui existem. Não as deixar degradar, quando estão a degradar, termos, como hoje em dia. Os dinheiros públicos não abundam como nunca abundaram. O que nós temos que ir à procura de alguns projetos entre todos e trabalhar para conseguirmos manter forma evolutiva toda esta estrutura, de preferência, manter e melhorar.
1: Com a tutela do ambiente, Sónia Ramos, vice-presidente da Comissão de Coordenação e Desenvolvimento Regional do Alentejo, afirmou que com o atual protocolo aumenta o grau de compromisso destas quatro entidades.
0: Do ponto de vista ambiental, da educação ambiental, como sabemos, é um ponto fundamental naquilo que são as nossas competências, mas também numa estratégia de futuro para a conservação da natureza. O dia de hoje é duplamente simbólico, foi escolhido também o dia 28 de julho por ser precisamente o Dia Nacional e Mundial da Conservação da Natureza e vem sobretudo reforçar um compromisso destas quatro entidades, que já existe na prática, mas que nos permite também aumentar esse grau de compromisso e a partir daqui melhorar naturalmente aquilo que é este espaço da Reserva Natural, melhorar as infraestruturas de apoio e ter aqui uma estratégia mais intensiva, se me permitem a expressão, no que diz respeito à atratividade de turistas, de grupos, de pessoas, de jovens nacionais e internacionais, porque este espaço tem realmente condições para ser uma grande mostra daquilo que é também a paisagem alentejana com a qual todos nós nos identificamos. Portanto, aquilo que eu vejo aqui hoje é um dia muito importante para nós, para a área da CCDR, do ambiente, naturalmente. A presença do Sr. Presidente da CCDR também vem reforçar este compromisso e esta aposta, que está sobretudo em linha com o Plano Nacional de Restauro da Natureza e com aquilo que são os grandes objetivos do Ministério e, portanto, do Governo da República, em linha, naturalmente, com a União Europeia. Vamos naturalmente pensar e refletir sobre isso e estudar a melhor maneira para conseguir naturalmente verbas para fazer a manutenção de um espaço que existe já há bastante tempo, mas que naturalmente precisa sempre de conservação, e essa será, penso eu, a partir de hoje aqui a grande aposta, olhar para o Monte do Paio como este Centro Nacional de Educação Ambiental que é e tentar melhorar aquilo que são as condições até de acolhimento dos visitantes. Mas penso que a partir de hoje é possível fazer esse estudo e é possível ver como é que nós podemos, enfim, cumprir a nossa missão, neste caso ambiental, que é melhorar as condições de recepção dos visitantes, mas também, sobretudo, assegurar-nos que as condições desta reserva se mantêm inalteradas e enfim, e cumprem os padrões daquilo que nos é exigido.
1: A cerimónia de assinatura do protocolo entre estas quatro entidades foi celebrado de forma simbólica no Dia Nacional da Conservação da Natureza e no Dia Mundial da Conservação da Natureza, reforçando o compromisso das entidades parceiras com a valorização do património natural, a educação ambiental e a promoção de uma cidadania mais participativa e consciente.

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1: O Alvalade Medieval regressa este ano nos dias 18, 19 e 20 de setembro a Alvalade, subordinado ao tema da Maleta à Cura, convidando o público a viajar até à Idade Média para descobrir como eram enfrentados a doença e a procura da cura através dos conhecimentos da medicina da época, da botânica, da sabedoria popular e da fé, como refere a presidente da Associação Cultural de Alvalade, entidade organizadora Sónia Pinheiro.
2: Bem, é com enorme entusiasmo que apresentamos este cartaz da edição de 2026, que é um evento que ano após ano continua a afirmar-se como uma celebração da história, da identidade e das tradições da nossa vila. Este ano, e sob o mote da Maleta à Cura, convidamos todos a embarcar numa viagem ao cotidiano da vida da Idade Média, onde a doença fazia parte da vida da população e a cura era procurada através dos conhecimentos da medicina da época e dos remédios naturais, como da botânica, da sabedoria popular, mas também da fé, da oração e do conforto espiritual. Desde a sua criação, o Alvalade Medieval tem como principal objetivo recriar um dos momentos mais marcantes da história da nossa vila, nomeadamente o farol manuelino, atribuído a esta vila a 20 de setembro de 1510, que foi um marco decisivo para o desenvolvimento e a organização administrativa de Alvalade.
1: Mais do que recriar a atribuição do farol manuelino a Alvalade, a 20 de setembro de 1510, momento determinante para a história da vila, o Alvalade Medieval afirma-se como um projeto de valorização da memória coletiva, recuperando em cada edição diferentes episódios da história e das tradições locais. Ao longo de 3 dias, a Alvalade recebe milhares de visitantes, dinamizando o comércio, a restauração, os produtores locais, o artesanato e o turismo. Reconhecendo a relevância cultural, económica e turística do evento, a Câmara Municipal de Santiago Cacém reforça este ano o apoio à sua realização, como refere o Presidente da Câmara Municipal de Santiago do Cacém, Bruno Gonçalves Pereira.
3: Mais de 2 décadas de um dos mais importantes eventos culturais, quer do concelho, quer da região. Valorização da história, do património, das nossas tradições, muito mais que uma simples recriação histórica, um projeto de preservação da memória coletiva que todos os anos transforma o Centro Histórico de Alvalade e a Vila num palco vivo da nossa identidade. A evocação que se faz da atribuição da Carta de Foral por Dom Manuel I, em 1510, a valorização das profissões, como é o caso aqui da profissão dos médicos da altura, dos físicos, dos cirurgiões, dos sacerdotes e das pessoas de bem que queriam ajudar o próximo, permite este e os outros temas que tivemos até aqui dar a conhecer às novas gerações, reforçar o sentimento de pertença a toda a comunidade. Também há aqui um papel importante e fundamental na promoção turística do Concelho de Santiago do Cacém, que temos que realçar e agradecer ao mesmo tempo. Durante estes 3 dias ou até mais, Alvalade recebe largos milhares de visitantes, descobrem o seu património, a gastronomia, o comércio, os produtos locais e da região também. Alvalade torna-se maior do que a própria Alvalade, sendo que a representa muito bem. É uma oportunidade para os comerciantes, para os produtores, para as associações, para os artesãos, para os agentes culturais. Gera alguma riqueza, atrai visitantes, divulga, projeta o nome de Alvalade muito para lá das fronteiras do nosso concelho. Falando ainda do evento em si, o Alvalade Medieval é um exemplo da força do movimento associativo e aqui em concreto desta freguesia. As coisas têm que ser ditas. Quer a dedicação da Associação Cultural Amigos de Alvalade, os dirigentes, os voluntários, todas as outras associações locais, toda a população tem permitido elevar continuamente a qualidade desta iniciativa, a que se junta também a Junta de Freguesia e a que não pode, nem hoje nem nunca, ficar de fora neste sentimento de ir sempre crescendo a Câmara de Santiago do Cacém. Não se trata aqui de ficar maior, é de ficar maior e melhor. E sempre tudo justificado e ancorado na história. É precisamente por conhecermos esta importância que o município de Santiago do Cacém, para além de tudo aquilo que é solicitado na medida do possível, e julgamos que foi tudo atendido, reforçou, por outro lado, também o apoio ao Alvalade Medieval. É um aumento de investimento que, por um lado, reconhece o papel que esta iniciativa desempenha na valorização do património histórico na promoção da cultura, na afirmação também da identidade local, no desenvolvimento económico e no turismo, no território em concreto. Portanto, é uma forma também de reconhecermos este papel que quer a ACA, quer todas as associações locais têm, e, por outro lado, esta massa crítica que existe em Alvalade.
1: Com mais de 2 décadas de história, o Alvalade Medieval afirma-se como um dos mais importantes eventos culturais do município de Santiago do Cacém e da região. Mais do que uma recriação histórica, a iniciativa é um projeto de preservação da memória coletiva que valoriza o património, as tradições e a entidade local, evocando a atribuição da Carta de Foral por Dom Manuel I e dando a conhecer às novas gerações diferentes aspectos da história da vila. O presidente da Junta de Freguesia de Alvalade, Ricardo Cruz, destaca que o crescimento contínuo do Alvalade Medieval é fruto do trabalho e dedicação de uma equipa.
0: Isto é um evento que só quem o vive sabe o trabalho que dá. Parece que é uma coisa simples, se a gente chegar aqui um dia para vir à festa, mas isto mete muitas coisas dentro. E como digo, a Associação, estes membros estão a fazer a segunda vez, o segundo ano, mas alguns membros já tinham estado noutros anos e temos vindo sempre a evoluir. E no meu ponto de vista, também deve ser visto meio um bocadinho diferente, a nível do Conselho. Portanto, e penso que isso vai sendo conseguido aos poucos, né, de um momento para o outro, mas penso que nós vamos trabalhar para que isso seja possível. E em Alvalade temos uma freguesia que é unida, as suas associações, a Junta de Freguesia, estão sempre em prol de um objetivo comum em todo o tipo de eventos. Mas este em especial, conseguimos ter umas forças, quase um fim de verão, digamos assim, para conseguir, porque é uma altura complicada, mas é a altura que é o floral.
1: Da Maleita à Cura, tema para a edição 2026 do Alvalade.
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5: Festividades de verão no município de Santiago do Cacém durante este mês de agosto. 21 a 23 de agosto, às 18 horas, tradicionais festas de São Bartolomeu da Serra, Largo da Estação dos Caminhos de Ferro, Organização, Associação de Moradores de São Bartolomeu da Serra, Apoio Junta de Freguesia da União de Freguesias de Santiago do Cacém, Santa Cruz e São Bartolomeu da Serra.

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1: A iniciativa Noites no Largo apresenta durante o mês de agosto a peça de teatro A Bilha Quebrada pela Companhia BAL 17, Companhia de Teatro na Educação do Baixo Alentejo, que vai percorrer várias localidades do Conselho de Santiago do Cacém às 21h30. Dia 19 de agosto, Val de Água, Campo de Jogos, junto à Associação de Moradores. Dia 20 de agosto, Cruz de João Mendes, Campo de Jogos. Dia 21, Abel, Largo Coronel Carlos Jesus Vilhena. Dia 22 de agosto, Santiago do Cacém, Praça Conde do Bracial. Dia 23 de agosto, Ermida Chado, Campo de Jogos, em frente à Junta de Freguesia. Dia 27 de agosto, Santa Cruz, Largo da Igreja. Dia 28, Vila Nova de Santo André, Parque Central, na Praceta, junto ao Café O2. Dia 29 de agosto, São Domingos, Largo 25 de Abril. E dia 30 de agosto, São Bartolomeu da Serra, no pátio da sala de convívio da Associação de Moradores. Haverá também uma arruada musical pelas ruas de cada localidade. Começa às 21h, a chamar o público para o espetáculo, que tem início às 21h30. Os espetáculos da iniciativa Noites no Largo têm entrada gratuita. Não perca então teatro no mês de agosto nas freguesias do Conselho de Santiago do Cacém, no âmbito da iniciativa Noites no Largo, que apresenta a peça A Bilha Quebrada pela Companhia de Teatro BAL 17, Companhia de Teatro na Educação do Baixo Alentejo.
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2: Sugestões de cinema no Auditório Municipal António Chainho, em Santiago do Cacém, dia 20 de agosto, quinta-feira, pelas 10h30 e 15h30. A Patrulha Pata está em cena com o filme dos dinossauros, com entrada gratuita para ATLs e público em geral. Dia 22 de agosto é dia para playback. O ecrã do Auditório Municipal passa este extraordinário filme que retrata a vida de Carlos Paião, uma viagem ao universo criativo de um dos maiores génios da música portuguesa. Dia 22 de agosto, sábado, pelas 21h30, no Auditório Municipal António Chainho.

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1: No âmbito do protocolo para o apoio ao tecido empresarial e ao empreendedorismo estabelecido entre a Câmara Municipal de Santiago de Cacém e a Agência de Desenvolvimento Regional do Alentejo, realiza-se já no próximo dia 24 de agosto
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2: Foi inaugurada dia 19 de junho na sede da Junta de Freguesia de São Francisco da Serra. A exposição dedicada à Anta dos Alchacafes,
1: fazer o seu agendamento para
2: identificado na Freguesia de São Francisco da Serra, que resulta da escavação arqueológica realizada pela OMICNUS no decurso da preparação das obras para a construção da A26. A mostra, que está patente ao público neste espaço, apresenta os resultados dos trabalhos de investigação arqueológica realizados pela ERA Arqueologia, bem como alguns dos artefactos recolhidos durante as intervenções efetuadas no monumento. A sessão de inauguração contou com a presença de diversas entidades e especialistas ligados ao estudo e valorização do património arqueológico. Na sua intervenção, o presidente da Câmara Municipal de Santiago de Cacém, Bruno Gonçalves Pereira, destacou a importância da preservação da memória coletiva.
3: Pensamos que faz todo o sentido este espólio estar aqui em São Francisco da Serra, porque, de facto, acabamos por ter esta atratividade de núcleos museológicos, independentemente da sua dimensão, espalhados pelos concelhos e não apenas onde existem estruturas de museu maiores. Acho que faz todo o sentido. A centralização também passa por aí, com certeza, e sendo que as coisas foram dos muito avançados desses tempos, entre o Neolítico final e o Calcolítico, que tiveram aqui nesta zona. Eu costumo lembrar-me sempre das aulas de antropologia, primeiro no ensino secundário e depois numa das primeiras faculdades que cursei, em que se defendia muito a ideia de que o grau de civilização também se mede muito pelo culto que é feito funerário, o respeito que há às vidas passadas e aos legados. A civilização mede-se, entre outras coisas, pela memória e pelo gosto pela história, pelo querer saber de onde vimos. Tudo o que seja preservar esse legado, seja de que época for e que testemunhos traga, é extremamente importante. Por isso é também com gosto, além de termos feito este protocolo tripartido, como aqui, que se de futuro se colocar a questão de preservar estes espólios. E a região são muito ricos

0: E há cerca de 2 anos, talvez mais, portanto, tivemos a visita da equipa da ERA, onde tivemos conhecimento, de facto, deste espólio. Ele surgiu, no fundo, no seguimento das obras da autoestrada, foi encontrado nessa altura. A parte propriamente da ANTA nós, tinha sido cedida à Junta, que ela encontra-se no cruzamento do Farrobo. Nós, nessa altura, tivemos conhecimento, de facto, havia este espólio e surgiu então aqui a intenção de termos uma exposição com caráter permanente que pudesse ser então visitado no dia-a-dia. Pronto, e considerámos que, tendo sido encontrada na freguesia de São Francisco, fazia todo o sentido ela ficar aqui na nossa junta de freguesia. Depois, naturalmente, mas depois colocou-se aqui algumas questões do ponto de vista operacional, porque carece de facto aqui de um conjunto de procedimentos, e aqui nessa altura acabámos por ter que envolver a Câmara, porque o espólio não podia ser cedido diretamente à junta de freguesia. E, portanto, o espólio, no fundo, e foi feito um protocolo tripartido, em que foi cedido ao Museu da Câmara Municipal e, por sua vez, portanto, a exposição depois ficará aqui de uma forma permanente. E que nós, naturalmente, temos todo o gosto em mostrá-lo.
1: A arqueóloga Paula Pereira, em representação da ERA Arqueologia, abordou a importância do trabalho de investigação desenvolvido para garantir o estudo e conservação dos achados.
2: De facto, foi há 2 anos que abordámos a Junta para depositar aqui este espólio, que está connosco desde sensivelmente 2010. De certa maneira, está a devolver aquilo que o trabalho da ERA fez ao mundo destes anos, e que tem desenvolvido também alguns artigos ou uma investigação, está a devolver à comunidade. E os podem passar a estar disponível para quem quiser visitar, com informação que também consegue encontrar na internet. Eu vou passar o link dos artigos que estão publicados.
1: A exposição constitui uma oportunidade única para conhecer melhor um património com mais de 5 mil anos de história, aproximando a investigação científica da comunidade e contribuindo para a valorização
3: o ritmo
1: da riqueza
3: sobe,
1: cultural de São Francisco da Serra e do Conselho de Santiago do Cacém. A exposição pode ser visitada de segunda a sexta-feira, das 9 às 10.

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1: Alentejo Meu, imagens da minha terra, exposição de pintura de Hilda Rito, para ver de 22 de agosto a 24 de outubro no Museu Municipal de Santiago do Cacém. Inauguração da exposição, dia 22 de agosto, pelas 16 horas. Hilda Maria Pereira Rito nasceu em São Bartolomeu da Serra, no concelho de Santiago do Cacém, em 1947. Em 1962, abraça a bonita profissão de fotógrafa no conceituado estúdio Foto Correia. Passada uma década, abre com a sua colega Maria Carolina Mestre Pinela Cardador o estúdio Foto Hildalina, onde ainda hoje se mantém ocupadas profissionalmente. Exposição para ver de terça-feira à sexta-feira, das 10 às 12 horas, das 14 às 16 horas e 30 minutos. Sábados, das 12 às 18 horas, o Museu Municipal encerra aos domingos, segundas-feiras e feriados. Destinatários, público em geral. Não perca então esta exposição, Alentejo Meu, imagens da minha terra, para ver de 22 de agosto a 24 de outubro no Museu Municipal de Santiago do Cacém, exposição de pintura de Hilda Rito.
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1: Inaugurada a 1 de agosto e patente até dia 27 de setembro, no Auditório Municipal António Cheinho, em Santiago do Cacém, a exposição Profissões em Extinção, organizada pela Associação Cultural e Social de Santiago do Cacém, com o apoio da Câmara Municipal de Santiago do Cacém, irá mostrar exemplos de profissões que fazem hoje pouco sentido. As modistas, os sapateiros, os alfaiates, os calceteiros, os funileiros, latoeiros, ou também outras como os moleiros, os tanoeiros, as telefonistas, mas são saberes que devem ser respeitados e salvaguardados, até porque talvez venha a ser necessário retomá-los. E quais as próximas profissões a extinguir-se, que outras vão ser necessárias no próximo amanhã? São questões deixadas pela exposição Profissões em Extinção, que pode ver no Auditório Municipal António Cheinho, em Santiago do Cacém, numa organização pela Associação Cultural e Social de Santiago do Cacém, com o apoio da Câmara Municipal de Santiago do Cacém, uma exposição, Profissões em Extinção, inaugurada a 1 de agosto e patente até dia 27 de setembro.
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1: Livros, jornais, revistas e ateliês, tudo à beira-mar. É este o mote para mais uma edição da iniciativa Biblioteca na Praia, na Costa de Santo André, que decorre desde 1 de julho até 28 de agosto. Os banhistas e curiosos poderão usufruir deste serviço em plena praia, de segunda a sexta-feira, das 10 às 13 horas e das 14 às 18 horas.
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1: E nestes meses de verão, dias de calor e de férias, não deixe de fazer o percurso da Corella Grande ao Rio da Figueira. Iniciando o percurso no Parque Urbano do Rio da Figueira, pela antiga Quinta da Corella Grande, os espaços de lazer afundem-se com o reaproveitamento do património natural e arquitetónico. Disponibilizam-se piscinas, circuitos de manutenção e vários campos de jogos. Dispõe ainda de jardim, parque de merendas e parque infantil. De segunda a domingo, das 10 às 14 e das 15 às 19 horas. Não perca então a oportunidade de usufruir deste parque verde no coração da cidade de Santiago do Cacém. Percurso da Corella Grande ao Rio da Figueira tem muito para oferecer, para desfrutar nestes dias de verão, de calor e de férias.

0: E chegamos assim ao final de mais uma edição do programa de Porta Aberta. Estamos de volta na próxima sexta-feira, entre as 13 e as 14 horas. Até lá, fique bem.
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2: Governo formaliza apoio de 900 mil euros para famílias desalojadas na Barrosinha. Reserva Natural das Lagoas de Santo André e Sancha celebra 26 anos com atividades abertas ao público.
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2: O secretário de Estado da Administração Local e Ordenamento do Território, o Silvério Regaleira, anunciou um apoio de cerca de 900 mil euros para assegurar o alojamento temporário de 17 agregados familiares desalojados pelas cheias na herdade da Barrosinha, em Alcácer do Sal. Silvério Regalado explicou que são 28 pessoas cujas habitações ficaram inabitáveis devido às cheias do Rio Sado durante as intempéries de janeiro e fevereiro.
3: São cerca de 900 mil euros para fazer face à reposição da habitação de 17 famílias, estamos a falar de 28 pessoas que foram desalojadas no comboio de tempestades. No caso concreto de Alcácer, foi por via das cheias do Rio Sado e, portanto, essas famílias foram afetadas, as habitações ficaram afetadas, ficaram inabitáveis.
2: O apoio foi formalizado esta terça-feira através de um contrato entre a Comissão de Coordenação e Desenvolvimento Regional do Alentejo e a Câmara de Alcácer do Sal e permitirá ao município adquirir os módulos onde estas famílias se encontram alojadas. Segundo o governante, as candidaturas para a recuperação das habitações já foram aprovadas e o financiamento está disponível, faltando agora avançar com as respectivas obras.
3: Esse calendário está a ser tratado entre a Câmara Municipal e a CCDR, mas obviamente terá que ser feito com alguma rapidez, porque, como disse, as candidaturas já estão feitas, já estão aprovadas pelo CCDR, o dinheiro já está adiantado e, portanto, a obra tem que entrar em execução.
2: Por seu lado, a Presidente da Câmara de Alcácer do Sal, Clarice Campos, considerou o acordo fundamental por permitir ao município adquirir os monoblocos instalados na herdade da Barrosinha.
4: É muito importante porque ele vai nos permitir, que a CCDR do Alentejo transfira para a Câmara Municipal, ao abrigo deste contrato interadministrativo, a verba necessária para nós adquirirmos os monoblocos que estão na herdade da Barrosinha, onde nós temos alojadas 17 agregados familiares que ficaram com as suas casas todas inundadas durante as intempéries de janeiro e fevereiro do corrente ano.
2: Depois do regresso das famílias às respectivas habitações, os módulos permanecerão na posse do município, ficando disponíveis como solução de alojamento temporário para futuras situações de emergência ou calamidade. A Reserva Natural das Lagoas de Santo André e da Sancha assinala este sábado o 26º aniversário com um programa dedicado à natureza que inclui anilhagem científica de aves, geodiversidade, visitas guiadas e observação de aves. As comemorações começam entre as 9 e as 12 horas com uma sessão aberta de anilhagem científica de aves na Estação Ornitológica Nacional, no Monte do Boteirão. Pelas 11 da manhã realiza-se na Costa de Santo André uma atividade sobre a geodiversidade da Reserva Natural e a evolução geológica da Lagoa de Santo André, orientada por Anabela Cruzes, da Universidade de Lusófona. Durante a tarde, pelas 16 horas, está prevista uma visita guiada à exposição do Centro de Interpretação das Lagoas de Santo André e Sancha. Uma hora depois decorre uma atividade destinada a toda a família de iniciação à observação de aves na Estação Elevatória das Águas de Santo André. O programa termina às 18 com a libertação de um animal recuperado pelo Centro de Recuperação de Animais Selvagens de Santo André, no percurso do Salgueiral da Galiza. A Fundação Caixa Agrícola Costa Azul vai atribuir 4 bolsas de estudo para a frequência do ensino superior universitário no ano letivo 2026-27, com um valor mensal máximo de 250 euros. Segundo o regulamento, as bolsas destinam-se exclusivamente à frequência de licenciaturas, independentemente da área de formação, e funcionam como uma comparticipação nos encargos associados aos estudos. O apoio é atribuído durante 10 meses, entre outubro e julho. Podem candidatar-se estudantes residentes nos concelhos de Santiago do Cacém, Sem Grande, Lacinos, Ourix, Setúbal, Sesimbra, Alcácer do Sal e Montemoro Novo, desde que o próprio ou um dos progenitores seja cliente da Caixa Agrícola da Costa Azul. Entre os restantes critérios de admissão estão a matrícula numa licenciatura em território nacional, a insuficiência de recursos económicos para prosseguir os estudos, uma média mínima de 14 valores no ano letivo anterior, não possuir outro curso superior e não beneficiar de outra bolsa ou subsídio. A seleção terá em conta o aproveitamento escolar, a inexistência de cadeiras por concluir, a situação económica do agregado familiar e a idade dos candidatos. As bolsas podem ser renovadas até à conclusão do curso, desde que se mantenham as condições económicas que justificaram a atribuição e o estudante obtenha a aprovação em todas as disciplinas com média mínima de 14 valores. As candidaturas devem ser enviadas até 31 de outubro, acompanhadas da documentação prevista no regulamento. A primeira edição da Prova de Golf Portugal Legend Championship vai decorrer no campo desta modalidade no empreendimento turístico Pinheirinho, no concelho de Grândola, entre 30 de outubro e 1 de novembro. Em comunicado, a Agência Regional de Promoção Turística do Alentejo, parceira do evento, explicou que se trata de uma nova prova do calendário internacional da Stager Legends Tour, que terá lugar no Pinheirinho Golf Course. A escolha do Pinheirinho para acolher esta competição reforça a afirmação do litoral alentejano como destino de golfe e consolida a presença de Portugal no calendário internacional da Stager Legends Tour, afiançou a Arpta. O campeonato é uma oportunidade para projetar internacionalmente o Alentejo como um destino de excelência, autêntico e atrativo ao longo de todo o ano, associando o golfe à paisagem atlântica, à natureza, à gastronomia e aos vinhos, à cultura, património e à reconhecida hospitalidade do Alentejo, referiu a agência regional. É tudo. Tenha uma boa quarta-feira.
0: 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Temperatura atual, 26 graus.
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6: 74% dos pensionistas recebem valores abaixo do salário mínimo. É o destaque desta edição do Pulsar Económico.

Cerca de 74% dos pensionistas de velhice da Segurança Social, mais de 1 milhão e 600 mil pessoas, e sensivelmente 90% dos beneficiários de pensões de invalidez, recebiam menos de 870 euros mensais em 2025, o equivalente ao salário mínimo nacional desse ano. Embora o número total de reformados por velhice tenha alcançado o máximo histórico de 2.165.034 pessoas, os rendimentos oferidos mantêm-se reduzidos. Em 2024, a pensão média era de 645 euros, com metade dos pensionistas a receber menos de 462 euros, enquanto o valor da pensão mínima de velhice e invalidez fixou-se nos 331,80 euros em 2025. Esta realidade consolida os idosos como um dos grupos mais vulneráveis à pobreza em Portugal, considerando que o limiar de pobreza estava fixado no ano passado nos 723 euros. A divergência explica-se pelo facto do salário mínimo subir anualmente por decisão política, enquanto as pensões são calculadas por fórmulas associadas à carreira contributiva, levando à atribuição de apoios como o complemento solidário para idosos, pago 12 meses por ano, para garantir um rendimento mínimo mensal que em 2025 era de 630 euros. Entre os triênios de 2014-2016 e 2023-2025, as exportações portuguesas de bens cresceram 59%, impulsionadas por uma transição progressiva para setores de maior valor acrescentado, apesar do domínio continuado dos automóveis, máquinas e combustíveis. As grandes novidades no top 10 foram os produtos farmacêuticos, com as vendas a quadruplicarem, subindo do 15º para o 5º lugar, com forte destino para a Alemanha e os Estados Unidos, e os instrumentos de medição, controlo e precisão, alavancados pelos indicadores de velocidade para automóveis, que saltaram da 21ª para a 10ª posição. Registaram-se também subidas expressivas no setor das gorduras e óleos, sobretudo azeite, e na produção de fruta. Em contrapartida, as indústrias tradicionais perderam relevância no ranking, sendo o calçado o caso mais crítico, ao registar uma quebra de 5,1% nas exportações e a cair do top 10 para a 12ª posição, enquanto o vestuário de malha e de outros tecidos também recuou em relevância. Segundo peritos do setor, estas perdas decorrem da intensa concorrência asiática e de alterações estruturais na procura, o que obriga a um esforço de reestruturação interna destas fileiras, ao mesmo tempo que a economia ganha fôlego através de setores mais sofisticados e do crescimento da metalurgia e metalomecânica. Um estudo recente promovido pela Nickel, em parceria com a Data.ie, revela que cerca de 70% dos portugueses inquiridos possuem duas ou mais contas bancárias, com maior incidência no Algarve e no Alentejo. A principal motivação reside na criação de contas dedicadas à poupança e ao investimento, seguida da separação para gerir as despesas do dia-a-dia. Adicionalmente, o crescimento do comércio eletrónico surge como um impulsionador, com 26% dos auscultados a afirmar já ter recorrido a uma segunda conta por causa das compras online e 31% a admitirem essa possibilidade. Entre os inquiridos que têm apenas uma conta, 46% consideram abrir uma segunda a médio prazo, destacando-se o facto de 84% destes ponderarem uma opção digital, um crescimento de 24 pontos percentuais face ao ano anterior. Para combater a escassez de mão de obra jovem decorrente do envelhecimento populacional, o governo alemão aprovou o plano de pensão ativa inserido no pacote Outono de Reformas. A iniciativa permite aos reformados oferecerem até 2 mil euros mensais de rendimento de trabalho adicional, totalmente isentos de impostos, mantendo-se, contudo, o desconto das contribuições sociais, com o objetivo de reter conhecimento nas empresas e elevar a taxa de emprego. Inspirada numa experiência bem-sucedida da Grécia, a medida procura incentivar a permanência no mercado laboral, sem alterar a idade legal de aposentação aos 67 anos, nem eliminar os benefícios de quem opta pela reforma antecipada. O custo anual da isenção fiscal está estimado pelo governo alemão em 890 milhões de euros, embora o Instituto IW preveja um valor próximo de 1.400 milhões de euros para cerca de 168 mil potenciais beneficiários. Apesar da perda de receita inicial, estima-se impactos económicos positivos a médio prazo, através do aumento da
atividade e das contribuições, além de um efeito de valorização social dos mais velhos. A estratégia visa ainda combater fragilidades estruturais do mercado de trabalho alemão, como as baixas horas médias trabalhadas e a elevada expressão do trabalho a tempo parcial, que abrange 30% da força laboral. O número de postos de abastecimento ligados a hipermercados quase duplicou entre 2010 e 2026, ao passar de 167 para 317 instalações e superando a taxa de crescimento da rede global, que registou uma expansão de cerca de 30%. De acordo com um estudo da ERSE, estes postos de baixo custo, localizados junto às superfícies comerciais para atrair clientes, têm permitido aos consumidores poupar em média entre 12 a 14 cêntimos por litro de gasóleo ou gasolina, em comparação com as petrolíferas tradicionais, num contexto marcado pelo agravamento dos preços do combustível devido à instabilidade internacional. No primeiro semestre de 2026, a rede nacional somava 3.457 instalações, evidenciando uma perda de peso global das petrolíferas Galp, Repsol, BP e Moeve, que recuou de cerca de 68% para 58% desde 2010. Apesar da redução da Moeve, verificou-se a expansão da BP e da Repsol, o forte crescimento da Prio, que passou de 3 postos em 2012 para 227 em 2026, e a entrada de redes automatizadas low cost, como a Petroprix e a Plan Energy, resultando numa estrutura de retalho mais fragmentada e marcada pela coexistência de diferentes modelos comerciais.

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0: Temperatura atual, 27 graus.
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2: Governo formaliza apoio de 900 mil euros para famílias desalojadas na Barrosinha. Reserva Natural das Lagoas de Santo André e Sancha celebra 26 anos com atividades abertas ao público.
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2: O secretário de Estado da Administração Local e Ordenamento do Território, o Silvério Regaleira, anunciou um apoio de cerca de 900 mil euros para assegurar o alojamento temporário de 17 agregados familiares desalojados pelas cheias na herdade da Barrosinha, em Alcácer do Sal. Silvério Regalado explicou que são 28 pessoas cujas habitações ficaram inabitáveis devido às cheias do Rio Sado durante as intempéries de janeiro e fevereiro.
3: São cerca de 900 mil euros para fazer face à reposição da habitação de 17 famílias, estamos a falar de 28 pessoas que foram desalojadas no comboio de tempestades. No caso concreto de Alcácer, foi por via das cheias do Rio Sado e, portanto, essas famílias foram afetadas, as habitações ficaram afetadas, ficaram inabitáveis.
2: O apoio foi formalizado esta terça-feira através de um contrato entre a Comissão de Coordenação e Desenvolvimento Regional do Alentejo e a Câmara de Alcácer do Sal e permitirá ao município adquirir os módulos onde estas famílias se encontram alojadas. Segundo o governante, as candidaturas para a recuperação das habitações já foram aprovadas e o financiamento está disponível, faltando agora avançar com as respectivas obras.
3: Bom, esse calendário está a ser tratado entre a Câmara Municipal e a CCDR, mas obviamente terá que ser feito com alguma rapidez, porque, como disse, as candidaturas já estão feitas, já estão aprovadas pelo CCDR, o dinheiro já está adiantado e, portanto, a obra tem que entrar em execução.
2: Por seu lado, a Presidente da Câmara de Alcácer do Sal, Clarice Campos, considerou o acordo fundamental por permitir ao município adquirir os monoblocos instalados na herdade da Barrosinha.
4: É muito importante porque ele vai nos permitir, que a CCDR do Alentejo transfira para a Câmara Municipal, ao abrigo deste contrato interadministrativo, a verba necessária para nós adquirirmos os monoblocos que estão na herdade da Barrosinha, onde nós temos alojadas 17 agregados familiares que ficaram com as suas casas todas inundadas durante as intempéries de janeiro e fevereiro do corrente ano.
2: Depois do regresso das famílias às respectivas habitações, os módulos permanecerão na posse do município, ficando disponíveis como solução de alojamento temporário para futuras situações de emergência ou calamidade. A Reserva Natural das Lagoas de Santo André e da Sancha assinala este sábado o 26º aniversário com um programa dedicado à natureza que inclui anilhagem científica de aves, geodiversidade, visitas guiadas e observação de aves. As comemorações começam entre as 9 e as 12 horas com uma sessão aberta de anilhagem científica de aves na Estação Ornitológica Nacional, no Monte do Boteirão. Pelas 11 da manhã realiza-se na Costa de Santo André uma atividade sobre a geodiversidade da Reserva Natural e a evolução geológica da Lagoa de Santo André, orientada por Anabela Cruzes, da Universidade de Lusófona. Durante a tarde, pelas 16 horas, está prevista uma visita guiada à exposição do Centro de Interpretação das Lagoas de Santo André e Sancha. Uma hora depois decorre uma atividade destinada a toda a família de iniciação à observação de aves na Estação Elevatória das Águas de Santo André. O programa termina às 18 com a libertação de um animal recuperado pelo Centro de Recuperação de Animais Selvagens de Santo André, no percurso do Salgueiral da Galiza. A Fundação Caixa Agrícola Costa Azul vai atribuir 4 bolsas de estudo para a frequência do ensino superior universitário no ano letivo 2026-27, com um valor mensal máximo de 250 euros. Segundo o regulamento, as bolsas destinam-se exclusivamente à frequência de licenciaturas, independentemente da área de formação, e funcionam como uma comparticipação nos encargos associados aos estudos. O apoio é atribuído durante 10 meses, entre outubro e julho. Podem candidatar-se estudantes residentes nos concelhos de Santiago do Cacém, Sem Grande, Lacinos, Ourique, Setúbal, Sesimbra, Alcácer do Sal e Montemor o Novo, desde que o próprio ou um dos progenitores seja cliente da Caixa Agrícola da Costa Azul. Entre os restantes critérios de admissão estão a matrícula numa licenciatura em território nacional, a insuficiência de recursos económicos para prosseguir os estudos, uma média mínima de 14 valores no ano letivo anterior, não possuir outro curso superior e não beneficiar de outra bolsa ou subsídio. A seleção terá em conta o aproveitamento escolar, a inexistência de cadeiras por concluir, a situação económica do agregado familiar e a idade dos candidatos. As bolsas podem ser renovadas até à conclusão do curso, desde que se mantenham as condições económicas que justificaram a atribuição e o estudante obtenha a aprovação em todas as disciplinas com média mínima de 14 valores. As candidaturas devem ser enviadas até 31 de outubro, acompanhadas da documentação prevista no regulamento. A primeira edição da prova de golfe Portugal Legend Championship vai decorrer no campo desta modalidade no empreendimento turístico Pinheirinho, no concelho de Grândola, entre 30 de outubro e 1 de novembro. Em comunicado, a Agência Regional de Promoção Turística do Alentejo, parceira do evento, explicou que se trata de uma nova prova do calendário internacional da Stager Legends Tour, que terá lugar no Pinheirinho Golf Course. A escolha do Pinheirinho para acolher esta competição reforça a afirmação do litoral alentejano como destino de golfe e consolida a presença de Portugal no calendário internacional da Stager Legends Tour, afiançou a Arpta. O campeonato é uma oportunidade para projetar internacionalmente o Alentejo como um destino de excelência, autêntico e atrativo ao longo de todo o ano, associando o golfe à paisagem atlântica, à natureza, à gastronomia e aos vinhos, à cultura, património e à reconhecida hospitalidade do Alentejo, referiu a agência regional. É tudo. Tenha uma boa quarta-feira.
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2: São 5 horas mais 5 minutos.
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2: Estamos de partida para mais um final de tarde na M24. Eu sou o Susana e vou ficar consigo até bem perto das 7. Boa tarde.
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0: carta de despedida aos descendentes na M24, são 5h14. Boa tarde mais uma vez, onde quer que se encontre, de onde quer que venha, para onde quer que vá. Está de regresso a casa, dia de trabalho concluído. Obrigado por nos escolher para a sua companhia nestes seus regressos a casa. Depois dos dias de trabalho, já sabe, pode contar com boa música, não é? E as suas músicas preferidas. E também gosta das sugestões que habitualmente lhe deixamos por aqui as informações. Bom, está de férias? Espero bem que estejam a correr bem. Continuação de boas férias. Estávamos aqui a ouvir os descendentes. Isto está de férias para os lados de Porto Covo, ou se não está por lá, mas também não está longe, sempre se pode deslocar. De 27 a 30 de agosto acontecem as festas de Porto Covo, em honra de Nossa Senhora da Soledade. Há concertos no Largo Marquês de Pombal, no dia 27, com os Rumo ao Sul, dia 28, Marco Filipe. No dia 29, os descendentes passam por lá. Mas este dia de 29 é o dia, digamos que mais animado, com banho de 29 na Praia do Banho, às 7 da manhã. É uma tradição já muito antiga, como a apanha do pato na Baía dos Pescadores, às 4 da tarde. Há a procissão das velas na Rua da Aldeia a partir das 9 da noite, depois às 10h30 o concerto com os descendentes, segue-se depois DJ para continuar a animar a festa. No dia 30, procissão em honra de Nossa Senhora da Soledade a partir das 6 da tarde nas Ruas da Aldeia. E para fechar, as festas de Porto Covo, em honra de Nossa Senhora da Soledade, no Largo Marquês de Pombal, a partir das 10 da noite, bailarico com Emanuel e Tânia. Então, de 27 a 30. Agora, olhamos o tempo que vai fazer amanhã, segundo o Instituto Português do Mar e da Atmosfera. É um dia, em tudo ou nada, idêntico ao de hoje, sendo que, para amanhã, a única diferença é que a temperatura vai descer um pouco, períodos de céu muito nublado, diminuindo a nubosidade a partir do final da tarde. De resto, esperam-se períodos de chuva ou aguaceiros, em geral fracos até final da tarde. O vento vai soprar fraco a moderado, por vezes forte na faixa costeira e nas terras altas a partir da tarde. Possibilidade de formação de neblina ou nevoeiro matinal em alguns locais do litoral. Pequena descida de temperatura para amanhã, com exceção do Algarve, onde há uma pequena subida. 25 graus para Santiago de Cacensinos, Odmira 26, 27 para Faro, Lisboa, Alcácer do Sal e Grândola 28, Setúbal, Beja, Alto Estrela e Ourique 29 e Évora 31.
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0: The Final Countdown, Who's Europe? Foi grande sucesso este tema. Estávamos aí por 1986 e aproveitamos para dar os parabéns a Joe Tempest, o músico sueco, vocalista principal exatamente do Europe. Ele também que escreveu a maioria das músicas de sucesso da banda, como este The Final Countdown que acabámos de ouvir, ou Rock the Night, ou ainda Open Your Heart e ainda Carrie, recordam-se? Pois é, parabéns a Joe Tempest, que hoje comemora mais um aninho de vida e já lá vão 63. Parabéns ao artista. Agora é a altura de lhe recordar que já no próximo fim de semana está aí a tradicional festa anual de São Bartolomeu da Serra, sexta, sábado e domingo. Sexta-feira a animação estará a cargo de Fernando Pereira, no sábado. Há com espetáculo com o grupo Somos do Alentejo às 7h30 e depois à noite baile com o do 64. E no domingo quem vai animar a noite é Roberto Bernardino. É a festa anual de São Bartolomeu da Serra no Largo da Estação, com entrada gratuita.
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0: Johnny Nash na M24 faz hoje exatamente 86 anos que nascia este cantor norte-americano que ganhou fama em 1972 exatamente com este tema que acabámos de escutar por aqui. Mais tarde este tema foi regravado pelo jamaicano Jimmy Cliff, que voltou a fazer também um grande sucesso com o mesmo. Ele que começou a sua carreira nos anos 50, inicialmente como ator, deixou-nos a 6 de outubro de 2020, aos 80 anos. Se estivesse entre nós, estaria hoje a comemorar 86. Estamos agora a 16 minutos das 6 da tarde. Boa tarde.
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0: a CNF fechar mais uma sequência de boa música na M24 neste final de tarde da quarta-feira. GNR, recordo, no dia 31 vão estar em Grândola por ocasião da Feira de Agosto, que acontece de 27 a 31. Passam por lá Dani Gato, Diego Miranda e Diego Gonzalez, o DJ mais novo do mundo, consta isso. 27, 28, Tony Carreira, 29, Bárbara Tinoco. Slow J 30 e GNR, dia 31. 2 minutos para as 6, à hora certa, atualizamos as notícias da região, a informação regional com o jornalista Helga Nobre e logo a seguir o mundo da economia no Pulsar Económico.
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2: Com Elda Nova.
3: Governo formaliza apoio de 900 mil euros para famílias desalojadas na Barrosinha. Reserva Natural das Lagoas de Santo André e Sancha celebra 26 anos com atividades abertas ao público.
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3: O secretário de Estado da Administração Local e Ordenamento do Território, o Silvério Regaleira, anunciou um apoio de cerca de 900 mil euros para assegurar o alojamento temporário de 17 agregados familiares desalojados pelas cheias na herdade da Barrosinha, em Alcácer do Sal. Silvério Regalado explicou que são 28 pessoas cujas habitações ficaram inabitáveis devido às cheias do Rio Sado durante as intempéries de janeiro e fevereiro.
4: São cerca de 900 mil euros para fazer face à reposição da habitação de 17 famílias, estamos a falar de 28 pessoas que foram desalojadas no comboio de tempestades. No caso concreto de Alcácer, foi por via das cheias do Rio Sado e, portanto, essas famílias foram afetadas, as habitações ficaram afetadas, ficaram inabitáveis.
3: O apoio foi formalizado esta terça-feira através de um contrato entre a Comissão de Coordenação e Desenvolvimento Regional do Alentejo e a Câmara de Alcácer do Sal e permitirá ao município adquirir os módulos onde estas famílias se encontram alojadas. Segundo o governante, as candidaturas para a recuperação das habitações já foram aprovadas e o financiamento está disponível, faltando agora avançar com as respectivas obras.
4: Esse calendário está a ser tratado entre a Câmara Municipal e o CCDR, mas obviamente terá que ser feito com alguma rapidez, porque, como disse, as candidaturas já estão feitas, já estão aprovadas pelo CCDR, o dinheiro já está adiantado e, portanto, a obra tem que entrar em execução.
3: Por seu lado, a Presidente da Câmara de Alcácer do Sal, Clarice Campos, considerou o acordo fundamental por permitir ao município adquirir os monoblocos instalados na herdade da Barrosinha.
5: É muito importante porque ele vai nos permitir, que a CCDR do Alentejo transfira para a Câmara Municipal, ao abrigo deste contrato interadministrativo, a verba necessária para nós adquirirmos os monoblocos que estão na herdade da Barrosinha, onde nós temos alojadas 17 agregados familiares que ficaram com as suas casas todas inundadas durante as intempéries de janeiro e fevereiro do corrente ano.
3: Depois do regresso das famílias às respectivas habitações, os módulos permanecerão na posse do município, ficando disponíveis como solução de alojamento temporário para futuras situações de emergência ou calamidade. A Reserva Natural das Lagoas de Santo André e da Sancha assinala este sábado o 26º aniversário com um programa dedicado à natureza que inclui anilhagem científica de aves, geodiversidade, visitas guiadas e observação de aves. As comemorações começam entre as 9 e as 12 horas com uma sessão aberta de anilhagem científica de aves na Estação Ornitológica Nacional, no Monte do Boteirão. Pelas 11 da manhã realiza-se na Costa de Santo André uma atividade sobre a geodiversidade da Reserva Natural e a evolução geológica da Lagoa de Santo André, orientada por Anabela Cruzes, da Universidade de Lusófona. Durante a tarde, pelas 16 horas, está prevista uma visita guiada à exposição do Centro de Interpretação das Lagoas de Santo André e Sancha. Uma hora depois decorre uma atividade destinada a toda a família de iniciação à observação de aves na Estação Elevatória das Águas de Santo André. O programa termina às 18 com a libertação de um animal recuperado pelo Centro de Recuperação de Animais Selvagens de Santo André, no percurso do Salgueiral da Galiza. A Fundação Caixa Agrícola Costa Azul vai atribuir 4 bolsas de estudo para a frequência do ensino superior universitário no ano letivo 2026-27, com valor mensal máximo de 250 euros. Segundo o regulamento, as bolsas destinam-se exclusivamente à frequência de licenciaturas, independentemente da área de formação, e funcionam como uma comparticipação nos encargos associados aos estudos. O apoio é atribuído durante 10 meses, entre outubro e julho. Podem candidatar-se estudantes residentes nos concelhos de Santiago do Cacém, Alfém, Grande Lacinos, Ourique, Setúbal, Sesimbra, Alcácer do Sal e Montemor-o-Novo, desde que o próprio ou um dos progenitores seja cliente da Caixa Agrícola da Costa Azul. Entre os restantes critérios de admissão estão a matrícula numa licenciatura em território nacional, a insuficiência de recursos económicos para prosseguir os estudos, uma média mínima de 14 valores no ano letivo anterior, não possuir outro curso superior e não beneficiar de outra bolsa ou subsídio. A seleção terá em conta o aproveitamento escolar, a inexistência de cadeiras por concluir, a situação económica do agregado familiar e a idade dos candidatos. As bolsas podem ser renovadas até à conclusão do curso, desde que se mantenham as condições económicas que justificaram a atribuição e o estudante obtenha a aprovação em todas as disciplinas com média mínima de 14 valores. As candidaturas devem ser enviadas até 31 de outubro, acompanhadas da documentação prevista no regulamento. A primeira edição da prova de golfe Portugal Legend Championship vai decorrer no campo desta modalidade no empreendimento turístico Pinheirinho, no concelho de Grândola, entre 30 de outubro e 1 de novembro. Em comunicado, a Agência Regional de Promoção Turística do Alentejo, parceira do evento, explicou que se trata de uma nova prova do calendário internacional da Stager Legends Tour, que terá lugar no Pinheirinho, o Golf Course. A escolha do Pinheirinho para acolher esta competição reforça a afirmação do litoral alentejano como destino de golfe e consolida a presença de Portugal no calendário internacional da Stager Legends Tour, afiançou a Arpta. O campeonato é uma oportunidade para projetar internacionalmente o Alentejo como um destino de excelência, autêntico e atrativo ao longo de todo o ano, associando o golfe à paisagem atlântica, à natureza, à gastronomia e aos vinhos, à cultura, património e à reconhecida hospitalidade do Alentejo, referiu a agência regional. É tudo. Tenha uma boa quarta-feira.
2: Foi a informação regional com Elkanoff.
0: 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Temperatura atual, 26 graus.
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7: 74% dos pensionistas recebem valores abaixo do salário mínimo. É o destaque desta edição do Pulsar Económico.

0: Cerca de 74% dos pensionistas de velhice da Segurança Social, mais de 1 milhão e 600 mil pessoas, e sensivelmente 90% dos beneficiários de pensões de invalidez, recebiam menos de 870 euros mensais em 2025, o equivalente ao salário mínimo nacional desse ano. Embora o número total de reformados por velhice tenha alcançado o máximo histórico de 2.165.034 pessoas, os rendimentos oferidos mantêm-se reduzidos. Em 2024, a pensão média era de 645 euros, com metade dos pensionistas a receber menos de 462 euros, enquanto o valor da pensão mínima de velhice e invalidez fixou-se nos 331,80 euros em 2025. Esta realidade consolida os idosos como um dos grupos mais vulneráveis à pobreza em Portugal, considerando que o limiar de pobreza estava fixado no ano passado nos 723 euros. A divergência explica-se pelo facto do salário mínimo subir anualmente por decisão política, enquanto as pensões são calculadas por fórmulas associadas à carreira contributiva, levando à atribuição de apoios como o complemento solidário para idosos, pago 12 meses por ano, para garantir um rendimento mínimo mensal que em 2025 era de 630 euros. Entre os triênios de 2014-2016 e 2023-2025, as exportações portuguesas de bens cresceram 59%, impulsionadas por uma transição progressiva para setores de maior valor acrescentado, apesar do domínio continuado dos automóveis, máquinas e combustíveis. As grandes novidades no top 10 foram os produtos farmacêuticos, com as vendas a quadruplicarem, subindo do 15º para o 5º lugar, com forte destino para a Alemanha e os Estados Unidos, e os instrumentos de medição, controlo e precisão, alavancados pelos indicadores de velocidade para automóveis, que saltaram da 21ª para a 10ª posição. Registaram-se também subidas expressivas no setor das gorduras e óleos, sobretudo azeite, e na produção de fruta. Em contrapartida, as indústrias tradicionais perderam relevância no ranking, sendo o calçado o caso mais crítico, ao registar uma quebra de 5,1% nas exportações e a cair do top 10 para a 12ª posição, enquanto o vestuário de malha e de outros tecidos também recuou em relevância. Segundo peritos do setor, estas perdas decorrem da intensa concorrência asiática e de alterações estruturais na procura, o que obriga a um esforço de reestruturação interna destas fileiras, ao mesmo tempo que a economia ganha fôlego através de setores mais sofisticados e do crescimento da metalurgia e metalomecânica. Um estudo recente promovido pela Nickel, em parceria com a Data.ie, revela que cerca de 70% dos portugueses inquiridos possuem duas ou mais contas bancárias, com maior incidência no Algarve e no Alentejo. A principal motivação reside na criação de contas dedicadas à poupança e ao investimento, seguida da separação para gerir as despesas do dia-a-dia. Adicionalmente, o crescimento do comércio eletrónico surge como um impulsionador, com 26% dos auscultados a afirmar já ter recorrido a uma segunda conta por causa das compras online e 31% a admitirem essa possibilidade. Entre os inquiridos que têm apenas uma conta, 46% consideram abrir uma segunda a médio prazo, destacando-se o facto de 84% destes ponderarem uma opção digital, um crescimento de 24 pontos percentuais face ao ano anterior. Para combater a escassez de mão de obra jovem decorrente do envelhecimento populacional, o governo alemão aprovou o plano de pensão ativa inserido no pacote Outono de Reformas. A iniciativa permite aos reformados oferecerem até 2 mil euros mensais de rendimento de trabalho adicional, totalmente isentos de impostos, mantendo-se, contudo, o desconto das contribuições sociais, com o objetivo de reter conhecimento nas empresas e elevar a taxa de emprego. Inspirada numa experiência bem-sucedida da Grécia, a medida procura incentivar a permanência no mercado laboral, sem alterar a idade legal de aposentação aos 67 anos, nem eliminar os benefícios de quem opta pela reforma antecipada. O custo anual da isenção fiscal está estimado pelo governo alemão em 890 milhões de euros, embora o Instituto IW preveja um valor próximo de 1.400 milhões de euros para cerca de 168 mil potenciais beneficiários. Apesar da perda de receita inicial, estima-se impactos económicos positivos a médio prazo, através do aumento da atividade e das contribuições, além de um efeito de valorização social dos mais velhos. A estratégia visa ainda combater fragilidades estruturais do mercado de trabalho alemão, como as baixas horas médias trabalhadas e a elevada expressão do trabalho a tempo parcial, que abrange 30% da força laboral. O número de postos de abastecimento ligados a hipermercados quase duplicou entre 2010 e 2026, ao passar de 167 para 317 instalações e superando a taxa de crescimento da rede global, que registou uma expansão de cerca de 30%. De acordo com um estudo da ERSE, estes postos de baixo custo, localizados junto às superfícies comerciais para atrair clientes, têm permitido aos consumidores poupar em média entre 12 a 14 cêntimos por litro de gasóleo ou gasolina, em comparação com as petrolíferas tradicionais, num contexto marcado pelo agravamento dos preços do combustível devido à instabilidade internacional. No primeiro semestre de 2026, a rede nacional somava 3.457 instalações, evidenciando uma perda de peso global das petrolíferas Galp, Repsol, BP e Moeve, que recuou de cerca de 68% para 58% desde 2010. Apesar da redução da Moeve, verificou-se a expansão da BP e da Repsol, o forte crescimento da Prio, que passou de 3 postos em 2012 para 227 em 2026, e a entrada de redes automatizadas low cost, como a Petroprix e a Plan Energy, resultando numa estrutura de retalho mais fragmentada e marcada pela coexistência de diferentes modelos comerciais.
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5: São agora 6 horas, mais 20 minutos.
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5: De partida para mais uma hora nesta final de tarde, quarta-feira, 19 de agosto, na M24. Eu sou o Suzano e fico consigo até bem perto das 7 da tarde.
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0: É Desfado com Ana Moura a fechar esta primeira sequência de música para mais uma hora neste final de tarde, quarta-feira, na M24. Mais uma vez, boa tarde. Estávamos aqui a ouvir a Ana Moura e não é demais recordar que ela vai estar aqui por Santiago do Cacém por ocasião da Feira do Monte, que acontece nos dias 4, 5 e 6 do próximo mês no Parque de Feiras e Exposições. Por cá também vão passar Valete no dia 4, sexta-feira, sábado, dia 5, Marisa Liz, e no dia 6, domingo, Ana Moura. Agora olhamos o tempo. A previsão do Instituto Português do Mar e da Atmosfera para amanhã, quinta-feira, diz-nos que vamos ter um dia com período de céu muito nublado, diminuindo da nubosidade a partir do final da tarde. Poderão ocorrer períodos de chuva ou aguaceiros, em geral fracos até final da tarde, vento fraco a moderado, por vezes forte na faixa costeira e nas terras altas a partir da tarde, e também para amanhã a possibilidade de formação de neblina ou nevoeiro matinal em alguns locais do litoral. Se o início então de manhã, se nas praias com... Enfim, nevoeiro. Pequena descida de temperatura para amanhã. As máximas previstas são de 25 graus para Santiago de Cacém e Sines, Odmira 26, 27 para Faro, Lisboa, Alcácer do Sal e Grândola 28, 29 para Setúbal, Beja, Alvostrel e Ourique, e Évora poderá chegar aos 31 graus.
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Thousand Years com Christina Perry. E agora é a altura de dar os parabéns, exatamente, a Christina Perry, a cantora e compositora norte-americana que está hoje a comemorar mais um aninho de vida. São, em número de onde, 40. Parabéns à lindíssima Christina Perry. Agora, estamos a 14 minutos das 7 e está na altura de lhe falar da iniciativa Noites no Largo, que está a apresentar durante este mês de agosto a peça de teatro A Bilha Quebrada pela Companhia Bal, Companhia de Teatro.

0: 25 de Abril em São Domingos e 30 no pátio da Sala de Convívio da Associação de Moradores em São Bartolomeu da Serra. São as noites no Largo.
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0: Too Sweet, Uzier na M24. Estamos a 3 minutos das 7 da altura para me despedir. Sim, como sempre, foi um gosto passar mais um final de tarde na sua companhia. Estou de regresso amanhã, à mesma hora. Desejo-lhe a continuação de uma ótima quarta-feira, ou pelo menos o que dela resta. Aproveite bem este magnífico final de tarde que está. Até amanhã.
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0: São 19h23.
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0: São 20 horas e 2 minutos.
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0: Temperatura atual, 23 graus.
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0: Temperatura atual, 22 graus.
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0: São 21 horas e 31 minutos.
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0: São 23 horas.
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0: Temperatura atual, 20 graus.
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0: É meia-noite e um minuto.
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0: Temperatura atual, 20 graus.
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